0: superior. Já o rendimento médio real dos trabalhadores ficou em R$ 3.738, um crescimento de 2,8% em relação ao mesmo período do ano passado. Luana Karen, para a Voz do Brasil.
1: Parte dos recursos das casas de apostas online, as bets, será destinada ao Fundo de Aparelhamento e Operacionalização das Atividades FIM da Polícia Federal.
2: Criado em 1997, o FUNAPOL se destina a financiar gastos com operações e aparelhamento da PF, como armas e veículos.
3: Agora é lei. Parte da arrecadação com as apostas de cota fixa, as conhecidas bets, vai reforçar o caixa da Polícia Federal. O dinheiro vai para o FUNAPOL, o Fundo para Aparelhamento e Operacionalização das Atividades FIM da PF. O fundo foi criado em 1997 para financiar a infraestrutura, os custos de operações e a modernização de equipamentos da Polícia Federal, como veículos e armas. A nova lei autoriza ainda a destinação de recursos do FUNAPOL para o custeio da saúde dos servidores da Polícia Federal. O texto da lei nasceu de uma medida provisória enviada pelo governo federal, que foi alterada e aprovada pelo Congresso Nacional. O repasse da arrecadação das bets vai ocorrer de forma gradual: 1% em 2026, 2% em 2027 e 3% a partir de 2028. Além disso, a lei autoriza o governo federal a repassar até 200 milhões de reais ao FUNAPOL ainda este ano, usando recursos livres do Tesouro Nacional. Além da fatia vinda das bets, o fundo conta com outros recursos para cobrir os seus custos globais. Transferências voluntárias de entes federativos ou de organismos internacionais e doações de pessoas físicas ou jurídicas, nacionais ou estrangeiras. Luciana Colares de Holanda, para a Voz do Brasil.
1: O Conselho Nacional de Política Energética aprovou novas regras para a comercialização do gás natural no Brasil.
2: Com isso, fica permitida a venda direta do gás natural pertencente à União por meio de leilões.
1: Os detalhes você vai ouvir agora na matéria de Márcia Fernandes.
4: Com as novas regras para a comercialização do gás natural no Brasil, fica permitido que a União leiloe o gás e, assim, outras empresas explorem, vendam e distribuam o produto. O gás extraído do pré-sal e que pertence à União poderá ser comercializado pela Empresa Brasileira de Administração de Petróleo e Gás Natural. Para isso, estão previstos dois leilões, um deles ainda para este ano, como apontou o ministro de Minas e Energia, Alexandre Silveira.
5: Vai sim, nos leilões de curto prazo, que são abertos, servir as térmicas do setor elétrico, e os leilões de longo prazo ficaram destinados à indústria de base nacional, que é a indústria da cerâmica, a indústria do vidro. Vai ser o primeiro e fundamental passo para que as nossas infraestruturas sejam melhor utilizadas a favor do Brasil.
4: O gás natural pode ser usado como fonte de energia em casas, comércio e indústrias. Com a mudança, ficará permitida a venda direta do gás natural da União ao mercado, com prioridade à indústria de base, inclusive nos setores químico e siderúrgico. Reportagem Márcia Fernandes.
2: O que pode influenciar na próxima safra brasileira? Clima, custos de produção, mercado internacional e mudanças nos hábitos de consumo estão entre os fatores que entram no radar do setor.
1: Em Brasília, um encontro reuniu especialistas e representantes do agronegócio para discutir os cenários para a safra 2026-2027.
6: Antes da próxima safra chegar ao campo, uma série de variáveis já começa a ser observada. O comportamento do clima, a oferta de fertilizantes, as condições do mercado internacional e até o que o consumidor quer colocar no prato podem interferir nas decisões de quem produz. Em um cenário de mudanças no comércio global, especialistas também acompanham fatores que podem influenciar o fluxo internacional de alimentos. Um espaço fundamental para o agronegócio brasileiro, destaca o ministro da Agricultura,

0: Nacional para o setor, explica Laudemir Miller, presidente da Apex Brasil.
1: Aumento de tarifa não ajuda na previsibilidade, inclusive aumenta a incerteza. E o Brasil se coloca justamente no caminho diferente. O Brasil se coloca como um parceiro estável, como um parceiro que negocia.
0: No fim, a discussão volta para quem está no campo. Representantes de setores como proteínas animais, carnes, óleos vegetais, algodão, etanol de milho, cafés especiais e frutas apresentam as expectativas para o comércio internacional. As análises também buscam apoiar o planejamento de produtores, cooperativas e empresas para a próxima safra. A representante do setor privado, Tânia Regina Zanella, diretora executiva da Organização das Cooperativas Brasileiras, defende que todos os segmentos precisam estar unidos na busca de soluções para os desafios do setor.
2: Desafios não são só os de hoje, e sim daqui a 5, 10 anos, como que a gente de fato está pensando e preparando para esse futuro? Qual o norte de gestão de risco para o campo? Qual será a política de diversificação de mercados, aí todos os nossos embaixadores que estão presentes, parceiros do setor produtivo agro aqui no nosso país, para garantir que tenhamos sempre, cada vez mais, as portas abertas?
0: Mais do que antecipar números, o evento propõe um exercício de entender o que o campo brasileiro pode encontrar pela frente e como o setor pode se preparar para diferentes cenários. Reportagem Pablo Mundim.
3: Após participar do encontro de agronegócio, o ministro do Desenvolvimento, Indústria, Comércio e Serviços, Márcio Elias Rosa, afirmou que o governo brasileiro vai tentar uma nova negociação com os Estados Unidos para diminuir a lista de produtos que foram sobretaxados.
4: Neste mês, os Estados Unidos aplicaram novas tarifas para produtos brasileiros que entram no mercado norte-americano. Essa lista atinge 23% dessas exportações.
5: O que nós vamos discutir a partir do mês de agosto, no momento em que for possível, não é? A ampliação da lista de exceções, a eventual redução de tarifas, a rediscussão do mérito, a discussão muito improvável, mas a rediscussão do mérito, e o Brasil, como volto a dizer, está aberto para negociação.
3: De acordo com o Ministério do Desenvolvimento, Indústria, Comércio e Serviços, cerca de 52,7% das exportações brasileiras para os Estados Unidos não estão alcançadas pelas sobretaxas.
4: Nessa categoria estão, por exemplo, café, carnes, ferro fundido, aeronaves, suco de laranja, frutas, vários produtos químicos e a maior parte das exportações de celulose.
3: Hoje é Dia Nacional e Internacional de Combate ao Tráfico de Seres Humanos. Um crime que envolve falsas ofertas de emprego, promessas de estudo no exterior e oportunidades divulgadas nas redes sociais que podem esconder situações de exploração.
4: Em 2025, o protocolo operativo padrão de atendimento às vítimas brasileiras de tráfico internacional de pessoas do Ministério da Justiça e Segurança Pública identificou 84 vítimas brasileiras.
3: Mas esse é um crime em que há subnotificação, o que indica que o número pode ser muito maior.
4: Mais da metade das pessoas identificadas no ano passado tinham sido levadas ao Camboja, na Ásia, para serem exploradas em centros de golpes virtuais.
3: Esse é um tipo mais recente de destino do tráfico de pessoas. Mas existe também o tráfico para outros tipos de trabalhos forçados, exploração sexual, adoção ilegal de crianças, entre outras modalidades.
4: Os dados sobre raça e cor mostram que pessoas pretas e pardas constituem a maioria das vítimas nas bases que coletam essas informações.
3: Homens costumam ser mais traficados para trabalhos análogos à escravidão e mulheres para exploração sexual.
4: Mais cedo, nós conversamos com a ministra substituta do Ministério dos Direitos Humanos e da Cidadania, Caroline Reis, sobre esse tipo de crime, como denunciar e que precauções podem ser tomadas. Acompanhe. Olá, ministra, seja muito bem-vinda à Voz do Brasil para a gente falar desse tema que é tão sensível, né? Que é o tráfico de pessoas. Eu queria que a senhora começasse falando para a gente quais são as formas mais comuns de tráfico. Para quais finalidades o tráfico de seres humanos é mais comumente utilizado? É trabalho, prostituição? Quais são os tipos mais comuns?
6: Bom, os tipos mais comuns são para exploração sexual, né, em geral, de mulheres e meninas, também para exploração de trabalho. Então, muitas pessoas são tiradas dos seus locais para ter esse trabalho forçado, sem garantia de dignidade e de direitos, né, trabalhistas nesses locais em que

0: eles são forçados aí, e também para fazer outras questões relacionadas a coisas forçadas, né, nesses outros países.
1: Ministra, é muito comum que as vítimas sejam atraídas por um sonho, né? Promessas de conhecer o mundo, de ter um emprego dos sonhos, de receber valores muito vultosos, né? Quais são os sinais de que algo pode estar errado na proposta?
0: Geralmente, propostas que são muito atrativas e que tenham assim, vantagens muito grandes, sem grandes retornos, elas devem ser tratadas como um risco. Então, as pessoas devem verificar altos pagamentos, poucos direitos que são providos, retornos que sejam muito altos, parte dessas promessas de outras pessoas, isso indica riscos de tráfico de pessoas.
2: Bom, ministra, a gente conversou mais cedo com a Cíntia Meirelles, que é presidente no Brasil da organização não governamental Êxodos, que é uma organização especializada em tráfico de pessoas. E ela falou sobre a importância das pessoas denunciarem quando elas desconfiarem. Vamos ouvir e aí depois eu sigo com a nossa conversa.
3: Na dúvida, a família tem que denunciar, ainda que não consiga fazer com que a pessoa que está iludida acredite. Denuncie. O segundo ponto é trazer a razão e a lógica. Então, por exemplo, se alguém recebe uma proposta de trabalho e essa empresa está pagando esse passaporte, pergunte se a empresa tem um documento oficial, um contrato assinado. Ao mesmo tempo que essas pessoas são aliciadas pela internet, elas podem utilizar a mesma internet para fazer uma verificação simples. Se essa pessoa existe, se existe um contato dessa empresa, se existe um site dessa empresa, se essa empresa aplicou um visto de trabalho. Porque, assim, outro detalhe: ninguém sai do Brasil para ir trabalhar em outro país sem ter um visto de trabalho em seu passaporte. E sempre canais de denúncia. É muito importante denunciar.
2: Ministra, quais são os canais de denúncia, então, que ela menciona aí, né? Quais são os canais de denúncia disponíveis Brasil e para brasileiros que possam estar nessa situação fora do país também, como eles podem procurar ajuda?
0: O principal canal de denúncia é o Disque 100. O Disque 100 ele é coordenado aqui pela nossa Ouvidoria Nacional dos Direitos Humanos, mas o canal do Disque 100 ele pode ser acessado por várias formas, tanto ligação, como WhatsApp e também pela internet. Então, a pessoa em qualquer lugar do mundo ela pode acessar o Disque 100. Esse serviço ele funciona todos os dias da semana e também 24 horas por dia.
1: Existem outras dicas de autoproteção também para quem está indo viver uma experiência de trabalho no exterior, por exemplo, compartilhar o roteiro de viagem com a família, manter cópia de documentos, alguma coisa assim?
0: Sim, o mais importante é a pessoa verificar bem a proposta que está sendo oferecida, desconfiar de propostas que são com muitos benefícios e poucas exigências, né? Em troca, e a pessoa deve manter contato perene, né, constante com a sua família, falando sobre o roteiro da viagem, falando sobre as formas e por onde ela esteja passando, e jamais dar documentos para que fique aos cuidados de um terceiro.
2: E aí, lembrando também que a pessoa pode deixar cópias também dos seus documentos pessoais aqui no Brasil com a sua família, né? Para tentar também ter aí um pouco mais de garantia, né?
0: Isso mesmo. Isso é muito importante. As pessoas que estão aqui no Brasil, familiares, amigos, é muito importante que eles estejam sabendo sobre a viagem, sobre os passos dessa pessoa e também mantenham documentação, mesmo que seja cópia, aqui no país.
2: Agora, ministra, mesmo já estando em situação de exploração, pode demorar para que a pessoa identifique que está numa situação grave, assim, né? Às vezes, ela tem uma dívida, promessa de ganhos futuros, expectativa de que a situação ali ruim é temporária e vai melhorar depois. Tudo isso pode deixar a pessoa um pouco confusa, né? O que que ajuda a identificar que se trata de uma situação de tráfico de seres humanos e de exploração?
0: Quando você tem a sua dignidade ali violada, em geral você não consegue sair, ter liberdade para sair, né, do seu local de trabalho. Em geral você é maltratado, as pessoas te tratam mal, podem, né, eventualmente te tratar com termos pejorativos. Qualquer indicação de maus tratos e de cerceamento da sua liberdade de ir e vir é um indicativo de que você está sendo submetido a tráfico de pessoas.
1: A gente está falando até agora de pessoas que são levadas daqui para o exterior e são exploradas lá. Mas existem também redes de tráfico de pessoas que trazem estrangeiros para o Brasil? Quais são as mais comuns e como é que o brasileiro pode desconfiar desse tipo de situação, ministra?
0: Sim, existem também tráfico de pessoas, infelizmente, que acontecem aqui em território brasileiro. Em geral, são pessoas estrangeiras que estão em situação de vulnerabilidade, não têm ali muita informação, tem uma dificuldade com a língua também, de acesso a serviços. Então, essas pessoas têm que buscar ajudas dos órgãos responsáveis. A gente tem aqui a nossa Política Nacional de Enfrentamento ao Tráfico de Pessoas, coordenada pelo Ministério da Justiça, mas em coordenação com vários órgãos do governo federal. Temos também que divulgar, né, os canais de denúncias existentes. E aqui no Disque 100, a gente também tem a opção de atendimento em outras línguas para facilitar o atendimento de migrantes que não falam português. E essas pessoas, principalmente, devem buscar informações e acessar os órgãos que são responsáveis por combater esse tipo de ilícito.
2: Lembrando que o Disque 100, né, a senhora mencionou, ele pode ser feito por ligação telefônica, pela internet. Quando a pessoa vai ligar, é só discar o número 100 de qualquer telefone?
0: Isso, é só discar o número 100 de qualquer telefone ou acessar um número no WhatsApp ou também acessar a internet, coloca Disque 100 que vai aparecer o local que ele pode fazer a denúncia via internet também.
1: Nós conversamos com a ministra substituta dos Direitos Humanos e da Cidadania, Caroline Reis. Muito obrigado, ministra, por sua entrevista aqui, à Voz do Brasil.
0: Eu que agradeço. Obrigada.
2: Quem está esperando por uma perícia médica do INSS deve ficar atento.
1: Uma iniciativa da Perícia Médica Federal está antecipando o atendimento em agências de 14 estados.
2: Os detalhes na reportagem de Pedro Sardinha.
4: Atenção, segurados do INSS em todo o país. A Perícia Médica Federal está antecipando atendimentos em 37 agências espalhadas pelo Brasil. A ação contempla municípios de 14 estados: Alagoas, Bahia, Ceará, Goiás, Maranhão, Minas Gerais, Mato Grosso, Pará, Paraíba, Pernambuco, Piauí, Rio Grande do Norte, Rondônia e Tocantins. Quem explica como você pode garantir a sua vaga mais cedo é o diretor do Departamento da Perícia Médica Federal, Álvaro Fagundes.
5: O cidadão, sabendo que vai haver mutirão na sua cidade, ele pode ligar na Central 135 e solicitar a antecipação da sua perícia, assim como acessar o aplicativo Meu INSS. Além disso, a própria administração provê essa antecipação em muitos casos, naqueles casos que estão com longa espera, e avisa o requerente da nova data. Então, ele tem que ficar atento nas mensagens que eventualmente receba por mensagem de aplicativo ou por SMS.
4: Fique de olho no seu celular e lembre-se, mudar a sua perícia para uma agência mais rápida não altera o local onde você vai receber o pagamento do seu benefício. Não perca tempo. Acesse hoje mesmo o aplicativo Meu INSS ou ligue para o telefone 135. Reportagem Pedro Sardinha.
1: Guardar documentos é também preservar a história e a identidade de um povo.
2: Para incentivar iniciativas que cuidam desse patrimônio, está aberto um edital de apoio a projetos voltados à conservação e ao acesso de acervos documentais em todo o país.
6: Parte da memória do país está guardada em arquivos públicos, privados e comunitários. Nesses locais é feita a conservação, organização e digitalização dos acervos, um trabalho que pode ser financiado pelo edital Brasil Arquivos. A iniciativa vai destinar R$1.400.000 a 20 projetos. Cada um receberá R$70.000. O edital é uma parceria entre o programa Pró Memórias, do Instituto Galo da Manhã, e o Arquivo Nacional. Podem participar projetos de preservação, organização, tratamento técnico, digitalização e difusão de acervos documentais. Um dos critérios do edital é regionalizar a seleção. Metade das vagas será distribuída entre as 5 regiões do país, com pelo menos 2 projetos de cada uma. A outra metade será preenchida pela classificação geral, independentemente da região. Nos 2 casos, será respeitada a ordem de classificação. As inscrições são gratuitas e podem ser realizadas até o dia 2 de agosto. Acesse o edital e o formulário de inscrição pelo endereço promemorias.org.br. Reportagem Uriel Ricardo.
1: Está aberta até amanhã a indicação de vagas dos programas de pós-graduação do Brasil que desejam participar do Programa de Desenvolvimento Acadêmico Indígena.
2: A chamada prevê a concessão de até 300 bolsas, sendo 200 de mestrado e 100 de doutorado, para candidatos pertencentes a povos indígenas reconhecidos no território nacional.
1: As instituições interessadas devem informar o número de vagas que pretendem ofertar. A relação de habilitados será divulgada até 13 de agosto.
2: Saiba mais em gov.br/mec.
1: Essas foram as notícias do Governo Federal.
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2: Fique agora com as notícias do Poder Judiciário e do Congresso Nacional. Boa noite.
1: Boa noite, até amanhã.
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9: STF determina que a União apresente novas informações sobre os recursos destinados à Comissão de Valores Mobiliários. Para o STJ, valor de indenização por dano moral decorrente da morte de uma pessoa não deve ser definido apenas pelo parentesco. E Semana Nacional do Sistema Eletrônico de Votação acontece de 3 a 9 de agosto. Boa noite, eu sou Marcela Luiza. O ministro Flávio Dino, do Supremo Tribunal Federal, determinou que a União apresente novas informações sobre os recursos destinados à Comissão de Valores Mobiliários, a CVM. Pablo Lemos.
10: O ministro negou o pedido do Partido Novo para obrigar o governo a reservar, desde já, uma verba mínima para a autarquia no orçamento de 2027. Apesar disso, Flávio Dino reafirmou que os recursos arrecadados com a taxa de fiscalização do mercado de capitais devem ser destinados à CVM, conforme determinação do Supremo. Na decisão, o ministro determinou que o governo informe a previsão de arrecadação da taxa em 2027, quanto pretende destinar à comissão no orçamento e qual o custo necessário para manter as atividades de fiscalização da autarquia. Flávio Dino destacou ainda que o fortalecimento da CVM é importante para combater fraudes e crimes financeiros envolvendo o mercado de capitais.
9: STJ entende que valor de indenização por dano moral no caso de morte deve considerar convivência e dependência emocional ou econômica entre vítima e familiares que pedem a reparação. Fátima Uchoa.
11: Para a quarta turma, é preciso considerar também a convivência efetiva e se havia dependência emocional ou econômica entre a vítima e os familiares que pedem a reparação moral. O julgamento tratou da indenização a familiares de uma criança de 1 ano que morreu no desastre causado pelo rompimento da barragem da mina Córrego do Feijão em Brumadinho, Minas Gerais, em 2019. O colegiado manteve o direito de avós e tios, mas por considerar o valor desproporcional, o reduziu para R$ 150 mil a cada avô e para R$ 25 mil a cada tio. Segundo a relatora ministra Isabel Galotti, os critérios buscam evitar ampliação excessiva do número de beneficiários e fixação de condenações desproporcionais.
9: Vem aí a primeira Semana Nacional do Sistema Eletrônico de Votação, de 3 a 9 de agosto. E os tribunais regionais eleitorais de todo o país já se preparam para o evento. Rimac Souto.
12: Na região sul, por exemplo, vão ter demonstrações sobre o funcionamento e a segurança da urna eletrônica, atividades educativas com estudantes, exposições, votações simuladas, sessão plenária externa e ações de enfrentamento à desinformação. O TRE do Paraná vai promover 137 ações em todo o estado. O de Santa Catarina vai apresentar os procedimentos de preparação da urna eletrônica, as etapas da votação e os mecanismos de segurança e auditoria, entre outras atividades. O TRE do Rio Grande do Sul vai começar a programação com uma demonstração da parte interna da urna eletrônica no plenário do tribunal. Para mais informações sobre a Semana Nacional do Sistema Eletrônico de Votação, é só acessar o site tse.jus.br.
9: Justiça do Trabalho considera que nem sempre é preciso avaliar perícia médica para julgar comportamento de profissional demitido por justa causa. Rossini Gomes.
13: Um bancário da Caixa foi demitido por assédio ao atender uma cliente. Anos antes, ele já havia sido alertado e suspenso pelo comportamento inadequado. Em defesa, alegou que sofria de alcoolismo e tentou apresentar uma perícia médica para provar que não tinha consciência dos atos. Mas a Justiça do Trabalho rejeitou, porque entende que as provas do processo foram suficientes para mostrar que o profissional tinha capacidade de entender o que fazia.
9: Justiça Federal determina que município de Viana, no Maranhão, encerre atividades de lixão clandestino em até 6 meses. A decisão atendeu a um pedido do MPF, Sabrine Menezes.
14: Além disso, a Justiça determinou a apresentação do Plano Municipal de Gestão Integrada de Resíduos Sólidos e de um projeto de aterro sanitário que deve ser regularizado no prazo de 3 meses. O objetivo da decisão é recuperar a área degradada e regularizar a gestão de resíduos sólidos produzidos no município. Em caso de descumprimento da ordem de desativação do lixão, será aplicada uma multa diária de R$5.000.
9: 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Uma boa noite e até amanhã.
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16: Eu sou Paula Groba.
17: E eu sou Ricardo Nakaoka.
16: E estes são os destaques de hoje do Jornal do Senado, que começa agora.
17: Vítima de violência doméstica e mãe solo podem ter prioridade na reforma agrária.
16: Pix Pensão, nova lei cria transferência automática da pensão alimentícia.
17: Plataforma do Senado para sugestão de projetos registra recorde de participação.
16: Boa noite.
17: Boa noite.
16: O pagamento da pensão alimentícia vai ganhar um novo mecanismo para facilitar o cumprimento das decisões judiciais.
17: Sancionada pelo Executivo, a chamada Lei do Pix Pensão altera o Código de Processo Civil e autoriza a transferência automática do valor devido da conta bancária do devedor para a do beneficiário. A reportagem é de Yasmin Rodrigues.
18: Foi sancionada pelo Executivo a chamada Lei do Pix Pensão, que altera o Código de Processo Civil para permitir que o valor da pensão alimentícia seja debitado automaticamente da conta do devedor e transferido para a do beneficiário. A medida busca dar mais segurança às famílias que dependem desses recursos. A advogada especialista em direito de família, Aline Sacomano, explica como o mecanismo vai funcionar.
19: O chamado Pix Pensão, porque que o mecanismo de pagamento automático da pensão alimentícia por meio do Pix, mas sempre mediante uma determinação judicial. A grande novidade é que em vez do pagador da pensão alimentícia realizar a transferência manual, sai automaticamente debitado da conta dele.
18: Caso não haja saldo suficiente na conta indicada, o sistema poderá tornar indisponíveis outros ativos financeiros do devedor até alcançar o valor da dívida. Depois dos prazos previstos em lei, esses recursos poderão ser convertidos em penhora e transferidos ao credor. A proposta foi aprovada pelo Congresso Nacional e recebeu parecer favorável da relatora no Senado, a senadora Ana Paula Lobato, do PSB do Maranhão. Segundo ela, a iniciativa vai fortalecer a proteção de crianças e adolescentes que dependem da pensão alimentícia para custear despesas com vestuário, educação e alimentação, por exemplo.
20: A proposição merece acolhida porque enfrenta problema recorrente nas execuções de alimentos, a necessidade de sucessivas provocações judiciais diante de inadimplimentos mensais. Ao permitir a transferência automática da prestação alimentícia, o projeto confere maior efetividade à decisão judicial já proferida.
18: A lei do Pix Pensão vai entrar em vigor um ano após a publicação, em julho de 2027.
16: E mulheres vítimas de violência doméstica e mães que criam os filhos sozinhas podem ter prioridade na distribuição de terras da reforma agrária.
17: O projeto está pronto para ser votado pela Comissão de Agricultura. A reportagem é de Marcela Cunha.
21: A proposta altera a lei da reforma agrária para facilitar a titulação de terras em nome de mulheres trabalhadoras da agricultura familiar. Na distribuição dos lotes, terão prioridade as trabalhadoras rurais responsáveis sozinhas pela família e as vítimas de violência doméstica. Para a senadora Tereza Cristina, do Progressistas de Mato Grosso do Sul, a medida amplia a autonomia econômica das mulheres.
22: Isso dá segurança. Nós temos muito alcoolismo na área rural, né? E às vezes o marido vai embora e deixa a mulher com 4, 5 filhos para criar, quando não quer que ela saia do lote, nos assentamentos. Elas tendo a segurança do título de propriedade da sua terra, para poder buscar crédito e tendo assistência técnica, elas podem fazer a diferença.
21: As regras serão detalhadas em regulamento depois de consulta pública. O projeto também beneficia famílias rurais com pessoas com deficiência. Já aprovado pela Comissão de Direitos Humanos, o projeto tem parecer favorável do relator, senador Wellington Fagundes, do PL de Mato Grosso. E se passar pela Comissão de Agricultura, seguirá para a votação no plenário.
16: A pauta climática avançou no Senado no primeiro semestre.
17: Com a previsão de intensificação do fenômeno El Niño nos próximos meses, projetos voltados ao enfrentamento dos eventos climáticos extremos e a adaptação às mudanças do clima devem ganhar prioridade na retomada dos trabalhos legislativos. Os detalhes com o repórter César Mendes.
23: O El Niño é um fenômeno climático natural que causa o aquecimento das águas do Oceano Pacífico, alterando os ventos e a distribuição das chuvas em várias regiões do planeta, inclusive no Brasil. Este ano, o pico será entre outubro e dezembro, mas fortes ventanias, chuvas torrenciais e um tornado registrado nos últimos dias no país alertam que propostas de enfrentamento das mudanças do clima devem ter prioridade. É o caso do projeto aprovado na Comissão de Assuntos Econômicos e agora em análise na Comissão de Meio Ambiente, que cria o Programa Nacional do Metano Zero, do senador Fernando Dueire, do PSD de Pernambuco.
24: Esse projeto estimula tecnologias e a recuperação energética de resíduos.
23: Na Comissão de Meio Ambiente foram aprovadas a criação das políticas de fomento à agricultura regenerativa, do senador Sérgio Petecão, do PSD do Acre, e de desenvolvimento sustentável da pesca, de Alessandro Vieira, do MDB de Sergipe, além do mapa do Caminho Brasileiro da Transição Justa para a Economia de Baixo Carbono, do senador Beto Faro, do PT do Pará, agora em análise na Comissão de Constituição e Justiça.
16: E na retomada dos trabalhos legislativos, o Congresso Nacional terá como prioridade a análise de pelo menos 87 vetos presidenciais que trancam a pauta. Os dispositivos tratam de temas como saúde, educação, economia e segurança pública. Pela Constituição, um veto precisa ser apreciado em até 30 dias após o recebimento. Passado esse prazo, ele passa a impedir a votação de outras matérias em sessão conjunta de deputados e senadores. Para derrubar um veto presidencial, é necessária a maioria absoluta dos votos das duas casas. A última sessão do Congresso para análise de vetos foi realizada em maio.
17: Entre os vetos que aguardam votação, estão trechos do Estatuto do Pantanal e da Lei Geral do Esporte. Também está na pauta o veto integral ao projeto que flexibilizava regras para a contratação de jovens de 18 a 29 anos que nunca tiveram a carteira assinada.
16: A proposta reduzia a alíquota do FGTS e a contribuição previdenciária como incentivo para que empresas contratassem trabalhadores sem experiência. Ao vetar o projeto, o governo argumentou que a medida contrariava a Constituição e o interesse público. Autor da iniciativa, o senador Irajá, do PSD do Tocantins, afirma que a proposta representa uma alternativa para reduzir o número de jovens que não estudam nem trabalham.
25: Os adolescentes, os jovens, que tanto sonham e almejam ter uma profissão, ter a sua independência financeira,
0: financeira, hoje não possuem nenhum tipo de perspectiva, porque o próprio mercado de trabalho justifica que esses jovens não têm experiência profissional. Ora, é um dilema. Se ele não tem oportunidade, como é que ele vai ter experiência?
3: Cada vez mais brasileiros têm usado a internet para participar das decisões do Senado. O balanço do primeiro semestre do site E-Cidadania aponta crescimento no uso da plataforma, que permite ao cidadão apresentar ideias para novas leis, manifestar opinião sobre projetos em análise e acompanhar audiências públicas e sabatinas.
4: Entre os assuntos que despertaram maior interesse da população estão propostas relacionadas à educação e sugestões sobre direitos e remuneração de militares. A reportagem é de Yasmin Rodrigues.
18: O programa E-Cidadania registrou mais de 8 mil ideias legislativas enviadas por cidadãos, que receberam mais de 500 mil apoios. Além disso, milhares de pessoas participaram de consultas públicas e de eventos interativos promovidos pelo Senado. Entre os assuntos que despertaram maior interesse da população, estiveram ideias relacionadas à educação e sobre direitos e remuneração de militares. Segundo o coordenador do programa E-Cidadania, Alisson Bruno, a quantidade de apoios registrados já se aproxima de todo o volume alcançado em 2025. Ele ainda destacou que qualquer cidadão pode participar das atividades do Senado, inclusive pessoas surdas ou quem não possui acesso à internet.
5: É importante informar que essa ferramenta é o espaço onde as pessoas participam enviando as suas ideias para virarem projetos de lei. É possível enviar as ideias pela internet, escrevendo as ideias, ou até mesmo gravando um vídeo em Libras e nos enviando o link desse vídeo. E aqueles que não têm acesso à internet podem ligar para o telefone 0800 do Senado.
18: As ferramentas do programa E-Cidadania seguem abertas durante todo o ano. Para participar das atividades, é só acessar o portal em senado.leg.br/e-cidadania ou ligar na ouvidoria do Senado em 0800 061 2211.
3: Com edição de Paula Groba e trabalhos técnicos de Eliseu Caires, o Jornal do Senado fica por aqui. Acompanhe agora as notícias da Câmara dos Deputados. Boa noite.
4: Boa noite e até amanhã.
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25: Avança na Câmara a instituição de auxílio financeiro para cuidador familiar.
26: Mulheres com medida protetiva terão benefício em programa habitacional.
25: Projeto reduz tributo para combustível produzido a partir do óleo de dendê.
26: Boa noite. A Câmara está examinando proposta que concede benefícios tributários para o combustível produzido a partir do óleo de dendê. A repórter Silvia Munhato traz mais informações sobre o projeto de lei.
27: A Comissão de Minas e Energia da Câmara aprovou o projeto que reduz a zero as alíquotas de PIS/PASEP e COFINS para o biodiesel fabricado a partir de dendê. O óleo de dendê é uma das principais matérias-primas para a produção de biocombustíveis na região norte. Segundo o relator, deputado Gabriel Mota, de Roraima, o dendê se destaca por sua alta produtividade, baixo custo de produção, oferta regular ao longo do ano, baixa exigência tecnológica na colheita e adaptação a solos pobres. O autor da proposta, deputado defensor Estélio Denner, também de Roraima, diz que o objetivo é aumentar a produção e o total de empregos.
28: Quem produz lá na ponta fica mais incentivado para produzir ainda mais o dendê. Então a perspectiva é com esse nosso projeto, depois que entrar em vigor, depois da sanção presidencial, é que a gente tenha uma maior produção no óleo de dendê do Brasil e que a gente possa também fomentar a indústria de biodiesel.
27: A proposta que elimina a tributação de contribuições sociais sobre a produção de biodiesel a partir do dendê será analisada agora pelas comissões de Finanças e Tributação e de Constituição e Justiça. Da Rádio Câmara de Brasília, Silvia Munhato.
6: Justiça.
25: O projeto que permite ao juiz decretar divórcio de forma imediata, mesmo com disputa sobre bens, foi aprovado pela Câmara e seguiu para análise do Senado. Entenda a mudança com a repórter Sofia Peçanha.
29: A Câmara dos Deputados aprovou o projeto que permite ao juiz decretar o divórcio de forma imediata no início do processo judicial, mesmo que haja disputa por bens ou discordância de uma das partes. A proposta, aprovada pela Comissão de Constituição e Justiça, altera o Código de Processo Civil. Hoje, Quando uma pessoa entra na justiça pedindo a separação, o outro cônjuge precisa ser comunicado oficialmente antes da decisão do juiz. Pelo projeto, o magistrado poderá decretar o divórcio logo no início do processo. A outra parte será avisada oficialmente depois e poderá recorrer. Na prática, isso significa que o fim do casamento poderá ser reconhecido mais rapidamente pela justiça, enquanto outras questões do processo, como divisão de bens, pensão ou guarda de filhos, continuam sendo analisadas. Segundo a autora do projeto, a deputada Laura Carneiro, do PSD do Rio de Janeiro, a medida busca tornar mais rápida a dissolução do casamento e evitar conflitos prolongados entre os cônjuges.
1: Porque às vezes o casal continua sem se divorciar, impede que uma nova família seja constituída, ou pior, vira uma grande chantagem entre cônjuges que não é saudável, especialmente para as crianças.
29: Segundo especialistas, a mudança acompanha entendimento já adotado pelo Superior Tribunal de Justiça, que admite a decretação do divórcio de forma antecipada em determinadas situações. A especialista em direito constitucional, Adriane Folt, explica que hoje a separação do matrimônio depende apenas da vontade de um dos cônjuges.
2: Podendo então o divórcio ser decretado de forma direta e imediata, sem a anuência da outra parte, sem a sua concordância.
29: O projeto que permite ao juiz decretar o divórcio de forma imediata no início do processo judicial segue para análise do Senado, se não houver recurso para análise no plenário da Câmara. Da Rádio Câmara de Brasília, Sofia Peçanha.
7: Meio Ambiente.
26: Proposta impede punição de dono de imóvel rural com incêndio involuntário. O repórter José Carlos Oliveira nos conta como está a análise do projeto na Câmara.
8: As comissões de Agricultura e de Meio Ambiente da Câmara dos Deputados aprovaram um projeto de lei que isenta de sanção ou embargo o dono de imóvel rural que tenha ocorrido incêndio involuntário. A proposta do deputado Lúcio Moschini, do PL de Rondônia, altera a lei que criou a Política Nacional de Manejo Integrado do Fogo a fim de proteger o proprietário rural nos casos de queimada na vegetação nativa sem intenção nem negligência. Relator na Comissão de Meio Ambiente, o deputado Nilton Tato, do PT de São Paulo, explica a situação em que ocorrerá a isenção de punição ao proprietário rural.
9: Se um proprietário de uma área for atingido por um incêndio que começou numa área vizinha, a legislação pode ter uma interpretação hoje que coloca ele no mesmo grau de responsabilização. Então, o que o deputado Moschini fez, e por isso é meritório o projeto dele, é de deixar muito claro de que aquele proprietário vizinho que foi atingido por um incêndio que não tenha responsabilidade, não venha a ter esta responsabilidade.
8: Nilton Tato fez ajustes pontuais no texto.
9: E o que a gente fez foi deixar mais explícito para que isso não venha causar algum dano, algum prejuízo, porque não é justo que um proprietário assuma dano de um crime que tenha acontecido em outra área e não na dele.
8: Falta apenas a aprovação da Comissão de Constituição e Justiça para a proposta ser encaminhada diretamente para a análise do Senado, sem necessidade de votação no plenário da Câmara. Da Rádio Câmara de Brasília, José Carlos Oliveira.
7: Previdência.
26: Comissão aprova projeto que institui auxílio para cuidador familiar. A repórter Maria Neves tem os detalhes da proposta.
10: A Comissão de Defesa dos Direitos da Pessoa Idosa da Câmara aprovou o projeto do deputado Marcos Tavares, do PDT do Rio de Janeiro, que institui auxílio financeiro de R$ 600 para cuidadores não remunerados de pessoas idosas ou com deficiência. Pelo texto, terá direito ao benefício cuidadores da família que residam na mesma casa de quem recebe o cuidado. O cuidador familiar também não poderá ter trabalho formal remunerado que impeça o cuidado. Além disso, deve estar com os dados atualizados no Cadastro Único do Governo Federal, o CAD Único, e a renda mensal de cada integrante da família não pode ultrapassar um quarto do salário mínimo. Hoje, esse valor equivale a R$ 425. O relator, deputado Heriberto Medeiros, do PSB de Pernambuco, ressaltou que em 2024, 2024, entrou em vigor a Política Nacional de Cuidados prevista em lei. Segundo explica, a norma estabelece diretrizes para profissionalização e apoio a cuidadores, além de reconhecer o cuidado como dimensão fundamental da proteção social. No entanto, a legislação não prevê compensação financeira para situações em que familiares assumem a tarefa de cuidar de um parente de forma integral e permanente. Na opinião do deputado, a remuneração por esse trabalho vai melhorar, inclusive, o bem-estar de idosos e de pessoas com deficiência.
11: Projeto que irá beneficiar, dar atenção àquelas pessoas da família que cuidam dos seus familiares por necessidade. As pessoas idosas, pessoa com deficiência que não tem condições de pagar a um cuidador, esse cuidador da família que está dando essa atenção irá ter o auxílio de R$ 600 para a sua sobrevivência, mas também para cuidar com atenção, com cuidado, com zelo que verdadeiramente merece a pessoa idosa e a pessoa com deficiência.
10: Ainda de acordo com o texto aprovado, o auxílio financeiro ao cuidador não remunerado poderá ser recebido mesmo por quem já conta com outros benefícios de programas de transferência de renda, como Bolsa Família. Entretanto, a soma dos valores recebidos não pode ultrapassar um salário mínimo. Os cuidadores de famílias em que a renda de cada integrante seja maior que um quarto do salário mínimo poderão receber a metade do auxílio financeiro, no valor de R$ 300,00 por até 24 meses. A proposta que institui o auxílio para o cuidador familiar ainda será analisada pelas comissões de Previdência e Assistência Social, de Finanças e Tributação e de Constituição e Justiça. Da Rádio Câmara de Brasília, Maria Neves.
12: Habitação.
13: Comissão aprova projeto que beneficia mulheres com medidas protetivas no Minha Casa Minha Vida. A repórter é Silvia Munhato.
27: A Comissão de Desenvolvimento Urbano da Câmara aprovou o projeto que altera as regras do programa Minha Casa Minha Vida para beneficiar mulheres sob medida protetiva. Pelo texto, essas mulheres poderão financiar um imóvel pelo programa, mesmo que já possuam outra casa ou tenham recebido subsídios habitacionais anteriormente, condições que normalmente impediriam o acesso ao benefício. A proposta original focava no financiamento de reformas de segurança nas residências atuais das vítimas. O texto aprovado é o relatório da deputada Natália Bonavides, do PT do Rio Grande do Norte, que permite a compra de novas unidades. Segundo ela, a prioridade deve ser a retirada da vítima do local de risco.
14: Aquela situação dessa mulher vai permitir com que ela acesse de forma emergencial as políticas do programa Minha Casa Minha Vida. Isso é muito importante porque a gente está vendo um crescimento da violência contra as mulheres e um crescimento brutal.
27: O projeto que beneficia mulheres sob medida protetiva dentro do Minha Casa Minha Vida será analisado agora pelas comissões de Defesa dos Direitos da Mulher, de Finanças e Tributação e de Constituição e Justiça. Da Rádio Câmara de Brasília, Silvia Munhato.
12: Transportes.
15: Avança na Câmara projeto que permite a substituição das lâmpadas originais dos faróis dos veículos por modelos de LED. A repórter Júlia Lopes tem os detalhes.
19: A Comissão de Viação e Transportes da Câmara aprovou um projeto que permite a substituição das lâmpadas originais dos faróis por modelos de LED, independentemente da idade do veículo. Atualmente, o Conselho Nacional de Trânsito, o CONTRAN, proíbe a troca em carros que não foram projetados para esse tipo de tecnologia. Pelo texto aprovado, a substituição será permitida desde que as lâmpadas tenham certificação do Instituto Nacional de Metrologia, Qualidade e Tecnologia, o Inmetro, e que a instalação siga os padrões de segurança e regulagem definidos pelo próprio CONTRAN. O relator da proposta, deputado Zé Trovão, do PL de Santa Catarina, afirmou que o objetivo é ajudar principalmente proprietários de veículos mais antigos que hoje enfrentam dificuldades para encontrar peças compatíveis. Ele destacou que os benefícios do uso de LED podem trazer mais eficiência, durabilidade e sustentabilidade.
0: Você às vezes está viajando, queima uma lâmpada. Você chega num lugar, não tem lâmpada normal, o cara só tem lâmpada de LED. Você coloca, porque você não pode andar no escuro. Quando a polícia te para, você é multado por isso. E ele pode reter o seu veículo. Então o que nós estamos fazendo hoje é dando clareza a isso. O caminhão, ele pode ser feito a transferência de lâmpadas comuns para lâmpadas de LEDs, que além de ser mais eficaz, inclusive na iluminação, são lâmpadas que consomem menos energia. Então a gente está ajudando em vários sentidos. Primeiro, na sustentabilidade e também na visão do caminhoneiro, que é tão importante no nosso transporte.
19: A proposta que altera as regras atuais do CONTRAN sobre o uso de lâmpadas de LED em veículos segue agora para análise na Comissão de Constituição e Justiça. Da Rádio Câmara de Brasília, Júlia Lopes.
7: Ciência e tecnologia.
26: Projeto amplia recursos de acessibilidade na internet, em transmissões de vídeo e em jogos eletrônicos. A repórter Daniele Lessa nos traz quais as medidas.
5: A Comissão de Ciência, Tecnologia e Inovação da Câmara dos Deputados aprovou o projeto que amplia os recursos de acessibilidade na internet e em jogos eletrônicos para pessoas com deficiência. A proposta é da deputada Maria Rosas, do Republicanos de São Paulo, e altera o Estatuto da Pessoa com Deficiência para garantir mais inclusão no ambiente digital. Entre as medidas previstas, o projeto estabelece que empresas de jogos eletrônicos devem garantir, na medida do possível, o acesso de pessoas com deficiência. O texto aprovado também prevê que transmissões de vídeo pela internet, inclusive videoconferências, ofereçam legendas em tempo real, janela com intérprete de Libras e opção de áudio com audiodescrição. Além disso, serviços de streaming e de distribuição de conteúdos audiovisuais na internet deverão apresentar planos de ação para implantar os requisitos de acessibilidade, com um prazo de adaptação de até 10 anos. O relator na Comissão de Ciência, Tecnologia e Inovação, deputado Davi Soares, do Podemos de São Paulo, destacou o impacto social da medida.
12: Olha, eu creio que não vai ter nenhuma resistência, porque essa pauta é justa. Nós estamos falando aí entre 7,3% a 8,9% da população que tem deficiência, muitos deles deficiência visual. Precisavam fazer esse regulamento até para a indústria ter base legal para poder prover. Certamente vai se tornar uma legislação aí há muito tempo esperada por esse grupo da população.
5: Segundo o relator, a proposta cria uma base legal importante para que empresas e plataformas digitais ampliem a oferta de recursos acessíveis, reduzindo barreiras ainda existentes no ambiente digital. O projeto que amplia recursos de acessibilidade na internet, em transmissões de vídeo e em jogos eletrônicos, será analisado agora pelas comissões de Comunicação e de Constituição e Justiça. Da Rádio Câmara de Brasília, Daniele Lessa.
7: Educação.
15: Avança na Câmara a proposta que muda a LDB para exigir das escolas a definição de uma estratégia de prevenção de acidentes e doenças. Confira na reportagem de Luiz Cláudio Canuto.
16: A Comissão de Integração Nacional e Desenvolvimento Regional da Câmara dos Deputados aprovou projeto que exige estratégia nas escolas para prevenção de acidentes e doenças. A proposta altera a LDB, Lei de Diretrizes e Bases da Educação Nacional, que já prevê ações contra as drogas. A relatora na comissão, deputada Socorro Neri, do PP do Acre, manteve as mudanças feitas na Comissão de Educação. A versão original previa a criação nas escolas de comissões internas para prevenção de acidentes, doenças e violência. Mas o entendimento foi o de que as escolas devem ter autonomia para tomar as providências que acharem mais oportunas para cumprir suas responsabilidades.
17: Nós observamos que durante a pandemia de Covid-19, a escola passou a ser um espaço muito importante. Não apenas porque ali também pode se disseminar muito rapidamente vírus, doenças, mas também como um espaço que pode e deve atuar na busca de novos comportamentos, novas atitudes, novos valores, cuidando devidamente da infraestrutura, dos brinquedos, do parque, da carteira escolar, portanto, olhando para todo o ambiente escolar e fazendo a devida prevenção para evitar acidentes e violências a crianças e adolescentes nesse ambiente.
16: O projeto foi apresentado pelo deputado Bruno Ganem, do Podemos de São Paulo, e ainda vai passar pelas comissões de Finanças e Tributação e de Constituição e Justiça. A proposta, em princípio, não precisa passar pelo plenário. Para virar lei, o projeto deve ser aprovado pela Câmara e pelo Senado. Da Rádio Câmara de Brasília, Luiz Cláudio Canuto.
7: Direitos Humanos.
26: A Comissão de Direitos Humanos da Câmara aprovou projeto que garante o uso de elementos culturais e espirituais em espaços públicos e privados. A repórter é Sofia Peçanha.
29: A Comissão de Direitos Humanos, Minorias e Igualdade Racial da Câmara dos Deputados aprovou o projeto que garante o direito ao uso de elementos culturais e espirituais por povos indígenas, comunidades quilombolas, povos e comunidades tradicionais e grupos de matriz afro-brasileira em espaços públicos e privados de uso coletivo. A proposta, apresentada pela deputada Célia Chacrabá, do PSOL de Minas Gerais, estabelece que itens como cocares, turbantes, tranças, vestes rituais, maracás e outros adornos simbólicos possam ser utilizados sem que isso resulte em restrição de acesso, constrangimento ou qualquer forma de discriminação. Durante a votação na comissão, a autora evidenciou a necessidade de proteger a diversidade cultural brasileira.
3: Mas dizer que a nossa identidade é a nossa principal vestimenta, as pessoas compram calça, tiram calça, compram paletó de todas as cores, isso não muda a estética das pessoas. Ao mesmo tempo, isso é uma pressão monocultural. A nossa cultura na fotografia é a expressão, porque as pessoas, por muitas vezes, a gente tem medo quando a gente perde uma identidade no aeroporto, quando perde uma identidade no meio do caminho. Eu tenho medo mesmo é de perder a nossa identidade ancestral, porque esse sim é o nosso principal documento.
29: O projeto reforça direitos já previstos na Constituição, como a liberdade de crença, a livre expressão cultural e a dignidade da pessoa humana, além de responder a casos de discriminação. Em seu parecer, o relator, o deputado Rimonte, do PT do Rio de Janeiro, afirmou que a proposição contribui para o fortalecimento da proteção jurídica dessas manifestações, ao explicitar garantias e induzir mudanças institucionais necessárias à prevenção de violações de direitos. A deputada Duda Salabert, do PSOL de Minas Gerais, concordou com o parecer do relator e acrescentou que o projeto garante o direito de existir no espaço público.
4: A cidade é um espaço de disputa simbólica, disputa cultural e disputa humanitária. Então, se os indígenas não podem ocupar os espaços com suas vestimentas, com a sua tradição, a cidade está dizendo que os indígenas não podem ocupar aquele espaço. Então, é um projeto sobre democracia, é um projeto sobre o direito à cidade.
29: O texto proíbe a discriminação em locais como aeroportos, escolas, hospitais, repartições públicas e estabelecimentos comerciais, além de prever que órgãos públicos e empresas prestadoras de serviços adotem medidas de capacitação de seus agentes para promover o respeito à diversidade cultural e étnica. O projeto vai ser analisado ainda pelas comissões da Amazônia e dos Povos Originários e Tradicionais e de Constituição e Justiça. Em princípio, não precisa passar pelo plenário. Para virar lei, a proposta precisa ser aprovada pela Câmara e pelo Senado. Da Rádio Câmara de Brasília, Sofia Peçanha.
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26: A Voz do Brasil volta amanhã. Boa noite para você.
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0: mas infelizmente não deu certo, né?
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0: Muito bom dia, eu sou a Sol e nós vamos estar juntinhos, grudadinhos, nessa sexta-feira, sextou, e bora fazer essa sexta-feira a melhor de nossas vidas. Então estamos juntos aqui, você que tá de folga, saindo de um plantão, tá em casa de boa, se preparando para dar aquela corridinha, fazer aquela caminhada, muito bom dia, nós vamos ser a trilha sonora da sua sexta-feira. Para esquentar essa sexta-feira, para fazer ela uma sexta-feira bem bacana pra gente. Tá um sextou maravilhoso. Fala o que você vai fazer nessa sexta, ou já tá fazendo, né? Que acordou de madrugada assim como eu. Pode soltar sua voz, WhatsApp liberado, 999-86-1050. Vem passar essa sexta-feira, o final de semana, juntinho com a Litoral, que é a rádio número 1 em audiência geral. Bom dia!

0: Litoral, eu tô legal. Bom dia pra você que sintoniza Litoral FM. Acordou de madrugada junto comigo. Ó, quem tá aqui? Lena Mara. Bom dia.
1: Bom dia, meu raio de sol. Um bom dia aí pro grupo Cadeira Cativa, todos que estão ligadinhos, pra Zé Carlos da Inglaterra, Soninha, Claudineia. Que tenhamos uma linda e abençoada sexta-feira.
0: Amém. Sextou,
1: bebê. Bom trabalho. Beijo.
0: Valeu, beijo. Fábio.
2: Bom dia, Solzinha. Sextou, hein, bebê? Tô por cá, hein? Destino, São Paulo, Itatiba.
0: Nossa. Tô junto,
2: passando,
0: hein?
2: Passando agora em Magé. E vamos que vamos. Deus possa abençoar a vida de todos da Rádio Litoral e a todos os ouvintes. Vamos que vamos. Manda logo para os meus filhotes, Maria Eduarda e Davi Lucas. Vida Litoral, eu tô mais que legal.
0: Valeu, cês Fábio. Tô... Vai com Deus, cuidado na estrada aí. Tô de carona junto com você na boleia, hein?
3: Bem? Bom dia e ótima sexta-feira, sozinha linda. Que Deus Jesus que sempre abençoando você, sua família e todos da Rádio Litoral.
0: Amém.
3: Tudo na Litoral, tô mais do que legal. Um beijo, gata. Cuida com Deus, uma boa.

0: a gente está juntinhos aqui nas ondas do rádio. Um beijo para você, para todos os brasileiros que estão em cada cantinho aí desse mundo ouvindo a Litoral. Bom dia.
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1: É o seu sextou com oportunidades de emprego para você no Cine de Cachoeiro de Itapemirim, que abriu mais de 40 vagas. Tem para auxiliar de cozinha, lavador de chassi, auxiliar de linha de produção. Tem também para instalador e reparador de linhas de telefone e muito mais. Você que ficou interessado, tem que ir até a unidade. Ela funciona de 8 da manhã até 5 horas da tarde e fica ali na rua Costa Pereira, número 90, bem no centro de Cachoeiro de Itapemirim. Cine de São Mateus abriu mais de 90 vagas. Ajudante de caminhão, ajudante de obras, ajudante florestal, ceramista. Se você ficou interessado, deve procurar a unidade. Ela funciona de 8 da manhã até 5 horas da tarde e fica ali na Avenida José Tosi, número 2616, no bairro Boa Vista. Boa sorte para você!

0: Litoral, eu tô legal, muito bom dia, você de cada cantinho do Espírito Santo, que escolheu a Litoral como sua companhia nesta sexta-feira, muito obrigada, eu sou a Sol e estamos juntinhos, hein? Mandar um beijo, um bom dia aqui pra ele que tá doidinho pra falar direto de Colatina.
1: Sextou, bebê, uma sexta-feira e um final de semana abençoado pra todos meus amigos ligados na Litoral, tô na Litoral, eu tô legal, é Uber, taxista, as lojas, farmácia, Colatina, tô ligado, quer abrir a ponta final, sou na Litoral. Um abraço, amigo Beto, a gente vai para o meu amigo Lemarinha, amiga Rebeca, meu amigo Alessio, amiga Laís, todos ligados na Litoral, só da Litoral, de 0 a 100, para não esquecer de ninguém. Um abraço para todos os cadeiras cativas, já ligados de norte a sul do Espírito Santo, só da Litoral. É nóis, só.
0: É nóis. Um beijo e bom dia para o Dedé Moraes, em Aracruz. Falou, ó, eu já tomei minha água suja hoje, hein? Aí eu não sabia o que, que era, né? É café. Um beijo, Dedé. Bom dia pra você.
2: Bom dia, bom dia, bom dia, Sol. Francisco. Aqui que tá falando é Francisco de Santo Inês. Sextou, né? Só agradecimento a Deus aí, que Deus abençoe a todos por mais um final de semana que se inicia.
0: Amém. Um beijo pra você, beijo e bom dia pra ela que tá na Inglaterra, mas tá pertinho da gente aqui ouvindo a Litoral, Débora. A Débora mora na Inglaterra, falou, ai, tô com a saudade de ouvir a rádio que nos representa. Eu amo ouvir a Litoral. Ah, eu amo que você esteja aqui com a gente, tá, Débora? Você de cada cantinho que tá em Portugal, Inglaterra. Igual a Inglaterra, tem o Zé Carlos também que mora aí. Um beijo a todos vocês brasileiros que estão aí no exterior, trabalhando, ganhando a vida, para cuidar das suas famílias aqui no Brasil, tá? Nossa, tiro o chapéu para vocês, tudo de bom. Rosângela!
3: Bom dia, Sol, tudo bem com vocês?
0: Tudo,
3: sou
0: Gabriela.
3: Eu, Rosângela Bernardoni, do bairro São Miguel, em Colatina. Sol, deixa eu mandar um bom dia para você.
0: Obrigada.
3: Para todos da cadeira cativa, para o meu esposo Paulo, para todos da minha família Bernardoni. Todos os ouvintes, todos os amigos. E beijo, Sol. Tenha uma ótima sexta-feira.
0: Um beijo. Agora vamos para Cachoeiro.
4: Sol, sua linda. Bom dia, família Litoral. Bom dia a todos os meus amigos da cadeira de madrugada. Aqui quem fala é Verdô Pula Pula Cachoeirim. Sextou, né? Então, hoje, de modo especial, eu gostaria de pedir e dedicar todos meus considerados, todos que mandam áudio para mim, obrigada. A música do Léo Magalhães, Agora Somos Ex. Quando você puder, você roda para mim, Sol. Ou qualquer uma outra do Léo Magalhães. É o cantor romântico como eu. Beijo, Litoral. Obrigada.

0: abraço bem gostoso para Zé Carlos da Inglaterra, Beto Penitente, Elias Quartesano em Jaguaré, Rebeca Andrade, Leomar de Linhares, Giovana da Alecrim, Nani Lopes está em Jacaraípe. Um beijo bem gostoso também para o Marcão de Cobilândia, Márcia Mendes, Rosemara Ramos em Nova Almeida, Leonardo em Soteco Viana. Para Gabriel e Chiquinha, Marta Maria Marquezine, lá de Cachoeiro de Itapemirim, Luiz Fernando está no centro de Vitória, Cláudio José em Nova Carapina 2, José Luciano em Santos Dumont Vila Velha, para o Wellington Reis e, claro, para você.
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0: Se liga, hein? Porque o governo do Espírito Santo, com a mudança, o estado assume a fiscalização e atendimento de ocorrência no trecho da segunda ponte, hein? A transferência também deve destravar a obra da quinta faixa, que promete aumentar em até 33% a capacidade de tráfego entre Cariacica, Vila Velha e Vitória. A expectativa é concluir a intervenção até dezembro.
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0: Ventos fortes do sudeste não devem atingir o Espírito Santo. As rajadas de vento que ultrapassaram os 100 km por hora em São Paulo e no Rio de Janeiro não devem chegar ao Espírito Santo. Segundo a Defesa Civil, a previsão é de ventos fracos a moderados entre 32 e 40 km por hora, além de possibilidade de chuva fraca no litoral norte. No momento, não há alertas de risco para o estado. Ai, que notícia boa, né? Que Deus ajude aquelas pessoas do Rio e São Paulo que passaram por esses momentos tão complicados.
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0: Bikes elétricas têm limite de velocidade na Nova Orla de Vitória. Quem utiliza bicicleta elétrica no canal de Camburi em Vitória deve respeitar o limite de 6 km por hora. A regra vale por ser área compartilhada com pedestres e faz parte de um decreto da prefeitura. A Guarda Municipal realiza ações educativas no local para orientar ciclistas e reforçar a importância da convivência segura entre todos os usuários. Gente, é aquela coisa, né? Cada um respeitando o coleguinha, né? Os pedestres respeitando as bikes e as bikes principalmente os pedestres, para que não aconteça nenhum acidente, como tem acontecido aqui na Grande Vitória.
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0: que essa música me lembra que é sexta-feira, 5h51. Muito bom dia, sua Sol. E nós vamos juntinhos até as 10 horas da manhã com muita música. Sua participação pelo 999-86-1050. Senti sua falta ontem, tá bonita? Iris Letícia de Cachoeiro de Itapemirim. Bom dia.
1: Bom dia, Sol. Quem fala aqui é Iris Letícia, estou de Cachoeiro de Itapemirim. Eu tô como? Tô mais que legal, na litoral. E hoje tem o quê? Hoje tem prova, tô me arrumando, me ajeitando aqui, com aquele banzão, pra dar minha aulinha antes da prova. Se Deus quiser, vai ser mais uma vez 100% da aprovação. Um abraço pra minha família de no Monte de Cachoeiro de Mirim. E tamo junto, só aquele abraço, viu? E amanhã ou segunda-feira só, eu venho aqui e conto o resultado da prova. Beijinho!
0: Ah, me conta mesmo, eu quero saber. Espero que todo mundo passe. Não, deve passar, né? Porque pelo jeito você é uma boa instrutora, né, Iris? Um beijo pra você. Quem tá aqui é o Assis e mandou uma fotinho também, né?
2: Bom dia, Sol.
0: Bom dia.
2: Estou aqui agora com um amigão nosso aqui, conhecido nosso.
0: Paulo Renato.
2: Vou mandar aquele oi pra todos os ouvintes da Rádio Litoral. Bom dia a todos.
0: Um beijo. Cuida bem dele, hein? Ai, ai, ai. Pessoa especial pra mim. Um beijo. Bom dia aqui é pro Hélio.
3: Bom dia, Sol.
0: Bom dia.
3: Sextou, bebê, sextou. Final de semana, final de mês. Dinheiro na conta.
0: Ai, que coisa boa.
3: É show, papai. Na litoral, tô legal.
0: Você já viu pessoa triste com dinheiro? É muito difícil, tá? Tá todo mundo rindo aí. Só falar em dinheiro, o Hélio tá sorridente. E aí, vai entrar dinheiro pra você hoje na conta? Depois você me conta aí. Mas quer dizer, gente, avisando, hein, que tá no banco, tá? Ninguém anda com dinheiro na mão, não, que é perigoso. Deus me livre. Mandar um beijo e um bom dia aqui, ó, pra Antônio, Gato Preto.
4: Olá, só, bom dia. Diretamente Cachoeiro de Itapemirim, Gato Preto, desejando a sexta-feira abençoada. Mandando alô pra Praxeira, amor da minha vida, Verinha do Pula Pula, Chibinha, Gil, Marcos Bob, Nando Júnior, Marcinho Pintor, Ariel João, Lenha, Duda Mel, Zé Paulo Bino, Aracuí, para Gigante, para Daniel, para Leomar Pacote, para Peixinho lá em Cantagalo, para Coleiro de Tuiú, para a Turma de Una, Monistreira, Cachoeira Alta, São Vicente, Gruta, a Tijuca, Lambari, Urupi, Marapé. Um bom dia pro Grupo Cadeira Cativo, um bom dia pro pessoal da saúde e pra minha família na Grande Vitória. E na Litoral, eu tô muito legal nessa sexta-feira. Vamos Valeu. Trabalhar que eu tô
5: bom
4: te levando
5: dia,
4: de carona.
5: Bom dia, Saúl. Aqui é Praxedes, passando pra deixar meu bom dia pra todos que estão ligadinhos na Litoral. Principalmente pro meu amor Antônio, pra Duda Mel, pro Grupo Cadeira Cativa de AZ. Pra não esquecer de ninguém e tamo junto, hein? Sempre ligadinha na melhor. Litoral.
0: Valeu, Praxedes, estamos juntas sempre. Mandar um abraço aqui pro Eduardo Henrique, ele tá em Portugal. Mandou um vídeo falando só, ó, parceria completa, hein, perfeita. É, juntinho aqui, ó, colado na Litoral, ele tá em Portugal. Lá tá um sol de pocá já, ele tá dirigindo. Tô junto aí com você, hein. Um beijo pra todos os brasileiros em cada cantinho desse mundo. Muito bom dia.

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0: também tô na litoral. Na litoral eu tô legal. E muito bom saber que você também tá aqui comigo. Beijo, bom dia aqui pra ele, Valdemir de Biraçu. Bom dia.
1: Ei, Sol. Bom dia. Sextou, Sol.
0: Graças a Deus.
1: Mais alguns minutos, segundos, horas. A gente vai estar no final de semana aí. Que seja abençoado como o dia de hoje. Beleza?
0: Beleza. Ótimo dia pra você. Bom final de semana pra toda a sua família. Bom saber que você tá aqui, tá, Valdemir? Um beijo pra você. Vanja!
2: Bom dia, sozinha. Tudo bem com você? Bom tudo. Trabalho, uma maravilhosa sexta-feira. Bom dia pro todo grupo da Negativa, pra todos os fins dela série. Não é só pra você, ninguém. E amanhã, sozinha, tênisinho, chinelinho, meu amor. Que for, tamo junto. Beijo, Vanja, tá aí.
0: Amanhã é tênisinho. Amanhã eu tô aqui, mas amanhã eu não vou estar aqui 5 da manhã não, tá? Amanhã vou estar às 7 horas da manhã e convido a todo mundo que tá comigo aqui juntinho, grudadinho, 7 da manhã nesse sabadão. Batista Nicásio, ótima semana pra você, bom final de semana, tá bom? Beijo, tá mandando beijo pra todo mundo.
3: Olá, Sol!
0: Alessio!
3: Aqui o Alessio de Colatina, tô passando desejando essa sexta-feira produtiva abençoada e a todos que estão da rádio na melhor que é a litoral. A Luísa Amendoim, Rebeca Andrade, Vera do Pula Pula, para o Micael, a Jaqueline e a todos que estão, no modo geral, aí, ligado na litoral. Cadeira Cativa, a todas as grandes vitórias,
0: é
3: o Espírito Santo em geral.

0: Beijo, Matheus.
1: Bom dia, amiga Sol. Matheus Teranhais, eu vim pra cá à noite, amiga, né? Amanhã cedinho, minhas férias, partiu pra ajudar lá pra Bahia. Deus abençoe essa viagem de volta. Sempre ligado em você no litoral, viu? Uma boa sexta-feira pra semana a nós todos.
0: 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Não me esquece, não esquece o litoral, não.

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0: Brasil e o mundo. Bora falar com ela, Laysa. Ei, Laysa, bom dia.
1: Bom dia, aqui é a Laysa, MP Pegar o Pão da Padaria Mix. Um bom dia todo. Essa rádio é massa, muito boa.
0: Valeu, Laysa. Um beijo pra você que entregando o pão da Padaria Mix. Um beijo. Vanusa Brioli, gatona.
2: Bom dia, solzinha. Passando pra desejar pra você uma ótima sexta-feira. Bem animado, bem pra cima, porque você merece, minha amiga. Beijos.
0: Um beijo. Tudo de bom. Ricardo.
3: Bom dia, Sol. Bom dia a todos os ouvintes da Litoral. Graças a Deus, fechando mais uma semana e fechando também um mês, né?
0: Uhum.
3: De julho. Hoje se encerra mais um mês. E amanhã começando o meu mês, que domingo é meu dia.
0: Oh, que massa!
3: Mais um ano de vida, se Deus quiser. Bom final de semana a todos. Mais um dia de trabalho para todos nós. Com a graça de Deus.
0: Valeu, Ricardo. Ó, parabéns antecipado, então, que domingo é minha folga. Que Deus te abençoe, tudo de bom. E é bom saber que você está aqui juntinho com a Litoral. Quem está juntinho com a Litoral também é o Guedes Uber de Colatina, trabalhando. Bora dar um pulinho na Inglaterra?
4: Bom dia, Sol. Bom dia, minha amiga. Estou passando aí para desejar um bom fim de semana para todo mundo. O Toninho, Lena Mara, Soninha, Verinha do Pula Pula, Rebeca. Para todo mundo aí. Bom fim de semana, gente. Fiquem com Deus.
0: Amém. Um beijo. Ademir.
5: Ei, bom dia, Sol. Aqui é Ademir de Caratuíra. É, hoje eu quero mandar um grande abraço para a Vera do Pula Pula. E o pessoal da saúde que sai agora de madrugada e vem trazer o pessoal para Vitória para fazer os tratamentos deles. E simplesmente para você também.
0: Obrigada.
5: Essa sexta-feira é muito importante, é legal. Chegou a final de semana e que Deus te proteja, você, nesse programa seu, que você é muito aquela pessoa maravilhosa. E para todos ouvindo da Litoral, porque na Litoral eu tô mais que legal.
0: Que Deus te proteja também, tá? Tudo de bom para você.
6: Fala, Solzinha, bom dia, Eliane, entregador aqui, coladinha com você agora a partir das 5 da manhã.
0: Opa!
6: Novo horário de acordar, novo horário de te acompanhar. Bom trabalho e abençoada a todos os ouvintes da Litoral, a melhor.
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0: Rocha, Zé Ricardo e Thiago.
1: Valeu, Israel Novaes.
0: Bom demais.
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0: Litoral, eu tô legal. Muito bom dia, boa sexta-feira. Até que enfim ela chegou pra você que tava aí já doidinho pra que ela chegasse, tá aí. Então bora fazer essa sexta-feira a melhor de nossas vidas. Já tô prontinha aqui te esperando, hein? 999-86-1050 WhatsApp. Pra você mandar seu abraço, dar seu parabéns, mandar aquele beijo pra aquela pessoa especial, seu bom dia, falar se tá trabalhando, como é que vai ser o final de semana. Abra seu coração, que eu tô aqui pra te escutar, tá bom? E também, hoje é o dia do caramelo. Você tem um cachorrinho aí? Na sua casa, na sua comunidade, no seu trabalho? É, porque tem gente que às vezes adota, né? Ou no posto de gasolina, o cachorrinho tá ali, acaba adotando, virando mascote. É muito bacana. Vamos cuidar dos animais aí, ter amor por eles e principalmente pros nossos caramelos. Um beijo, bom dia, e você pode faturar prêmios aqui na Litoral. É isso mesmo. Da música premiada, daqui a pouquinho eu vou soltar a primeira. Tá valendo R$300 no cartão Lecard pra você. Então, daqui a pouquinho eu solto a música premiada. Você precisa anotar o nome da música ou do cantor. Quando eu terminar de falar todas as músicas premiadas, acontece de 7 às 10 da manhã, tá? E aí você manda pro nosso WhatsApp, 999-86-1050. Você pode faturar hoje, nessa sexta-feira, R$300 no cartão Lecard. E tem mais prêmios, claro que tem. Fica esperto porque começou agora, ó.
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0: Abraço bem apertado para o Marcos Gargamel em Jardim Camburi, Hermes do Terminado Santorquato, Roger em Rocha, Lidiana Scarpati em Cidade Continental. Para o Rubinho, que é motorista de aplicativo, Diel de Vila Velha, Carioca Paraguaio, Silvana de Estrelinha, Robson Jacaraípe, Wellington Reis, Valdiné Miranda em Porto Novo e para você.
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0: É, minha gente, ó, trânsito na Avenida Mário Gurgel já tá passando por obras, né? Então você que tá vindo aí de Viana, muita atenção, porque tem um acidente na via. Então o trânsito está lento nesse momento para você que tá vindo aí de Viana, sentido Trevo de Alto Laje, tá? Redobra atenção para não acontecer outro acidente. Trânsito lento também na segunda ponte, para você que está vindo de Vitória, Vila Velha, sentido Vila Rubim. O trânsito está fluindo, mas está devagarzinho, tá? Então, a melhor opção nesse momento é passar pelas cinco pontes, que o fluxo de trânsito dos carros está bem melhor, menor, tá bom? Trânsito lento também na Rodovia do Sol, ali em Itaparica. Então, atenção, você motorista, sextou, não adianta ficar com pressa, buzinando pro coleguinha da frente. É ter paciência nesse momento, fica sintonizado aí na Litoral e tranquilo, para você não passar mal do seu coração, hein? Pelo amor de Deus. A Rodovia das Paneleiras, trânsito tranquilo. Avenida Carlos Lindenberg também, tranquilo nos dois sentidos. E por onde você está passando? Tá liberado? Tem alguma retenção? Semáforo com problema? Aproveita, conta tudo pra gente. 999-86-1050.
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0: Astral, eu tô legal, 7h19. Muito bom dia pra você que sintoniza Litoral FM. Daqui a pouquinho eu vou falar a primeira música premiada, valendo R$300 no cartão Lecard. Daqui a alguns minutinhos. E aí você pode anotar o nome da música ou do cantor e vai anotando. Quando terminar a música premiada, eu vou te avisar. E aí você manda no nosso WhatsApp 999-86-1050. Resultado hoje. R$300 do cartão Lecard pra você. Bora falar com ela, Soninha? Bom dia,
1: Olá, Soninha. Olá, Sol, sextou, hein? Sininho tocou, presente. Isso. Aos ouvintes, às cadeiras cativas, bom dia. Ana Mara, Claudineia, José Carlos, Leomar, Robson, bom dia. Sol, bom trabalho, boa sexta. Tinezinho, chinelinho, que for, estamos por cá. Beijo, beijo, bom final de semana para todos. Sônia André Carlone.
0: Beijo, Sônia. Amanhã tênisinho, tá? Amanhã eu vou estar aqui a partir de 7 horas da manhã. Todo mundo grudadinho aqui na Litoral junto comigo, tá? Bom dia pra você.
2: Bom dia, bom dia, bom dia, pessoal. Chegando aqui pra dar aquele alô especial nessa sexta-feira. Tá faltando só mais um S, né, Solzinha? Seria o Sol que, infelizmente, tá chegando a frente fria pra gente e tá nublado aqui em Viana, hein? Ixi. Mas que seja abençoada, que seja de muita gratidão. Com muita vitória, melhor do que ontem. Vão pra cima dela para terminar rápido e aproveitar o final de semana.

0: Salve Samba, Agulhão do Marcílio. Tamo junto.
1: Valeu, Agulhão. Um beijo pra Maria, da Rua 7, e mandou uma foto, coisa mais linda, da princesinha dela, Jordana, fazendo 10 aninhos hoje. Um beijo, falando mamãe te ama. Olha que gracinha, coisa mais linda. Um beijo pra vocês, lindonas. Aproveita bem esse aniversário, tá, Jordana? Coisa mais linda. Beijo, parabéns. Fred?
2: Bom dia, Sol. Aqui quem fala é Fred Varejão, de Vitória, passando pra te dar um alô pra todos que nos ouvem. E sextou! E hoje no jornal A Gazeta foi tão interessante, falando que é o dia do caramelo. Eu lembrei do meu caramelinho que eu já tive quando era criança, chamado de ideia fixa. E você tem o seu caramelo em casa ou na sua comunidade? É bom demais, né? É um melhor amigo nosso. Um abraço, Solzinho, um abraço pra todo mundo. Bom dia, tamo junto!
1: Tamo junto! E viva o caramelo!
3: Isso! Bom dia, Gatona. Aqui é a Cida de João Goulart. Estou passando aqui para desejar uma ótima sexta-feira abençoada para todos nós. Vamos trabalhar que nascemos lindas e não ricas. Beijo, na litoral eu tô mais que legal.
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3: É isso, é sobre não desistir e oportunidades de emprego para você nessa sexta-feira, dia 31 de julho. Não desiste não, que você vai conseguir sua oportunidade. Ó, o Cine de Cariacica está ofertando mais de 200 vagas. Ajudante de carga e descarga, carregador, pedreiro, eletricista e muito mais. Se você ficou interessado, tem que procurar a agência. Ela funciona ali no Faça Fácil, na Avenida Luiz Santos, no bairro Santo André, Cariacica. Funciona de 8 da manhã até as 5 horas da tarde. Cine de Vitória abriu mais de 150 vagas. Pedreiro, auxiliar de limpeza, auxiliar de estoque. Você que ficou interessado, tem que ir até a agência. Ela fica ali, na Casa do Cidadão, na Avenida Maruípe, no bairro Itararé. Funciona de 8 da manhã até as 5 horas da tarde. Boa sorte para você.

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0: Litoral, eu tô legal. E aí? E conseguiu anotar o nome da música, o nome do cantor? Porque finalizamos assim os 45 minutos de música premiados aqui na Rádio Litoral. Agora corre para o nosso site e cadastra nome do cantor ou nome da música no 999-86-1050. Tá valendo ingressos de open bar pro show do Belo, mais o camarim e mais um smartphone. Tudo isso para você, resultado hoje ainda. Então dá tempo de você participar, hein? E dá tempo de você também pegar uma feirinha, eu tô falando da Feira Livre, lá de Jardim Camburim, Vitória. E sabe quem tá lá? Sérgio Pontes. Ei, Sérgio, muito bom dia.
1: Fala, Solzinha, muito bom dia. Bom dia pra você que tá ligadinho na Litoral. Chegamos aqui na Feira Livre de Jardim Camburi, junto com a Prefeitura de Vitória, em mais uma ação especial do projeto Feira da Gente. Vamos combinar, hein? Feira é muito mais do que um lugar pra fazer compras, né? É onde a gente encontra alimentos fresquinhos, reencontra os vizinhos, né? E aproveita aquele clima gostoso de comunidade. E agora ficou ainda melhor, porque com a Feira da Gente, as Feiras Livres de Vitória ganharam barracas padronizadas, mais organização e melhores condições de trabalho para os feirantes. Além disso, nossa equipe está aqui para ouvir você também, tá? Tem alguma sugestão, tem alguma dúvida ou solicitação sobre a feira ou sobre o seu bairro também? Então aproveite essa oportunidade, tá? É claro que quem passar por aqui participa da nossa ação e tem brindes especiais preparados para você, tá? É o Escuta Aí que tá rolando até às 11 da manhã na feira de Jardim Camburi. Você não pode ficar de fora dessa. Vem pra cá, Prefeitura de Vitória. Na Litoral, eu tô legal.
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0: apertado para Luzia do Cocal, Lúcia Braga em Vila Graúna, Adalberto Souza em Jabaeté, Anaína Rocha está em Nova Rosa da Penha 2, Adriana em Jardim Azteca. Para Roseli em Castelhanos, Rosimere em Jerônimo Monteiro, Roberta está em Carapina Grande, Alzira Rosa em Itapuã, Maria Cristina Mariel em Mata da Serra, Edilson Bispo.
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0: O BNDES liberou 970 milhões de reais para financiar a compra de caminhões, ônibus e implementos rodoviários no Espírito Santo. Mais de 1000 operações foram realizadas em 50 municípios, beneficiando empresas e transportadores autônomos. O prazo para solicitar o financiamento segue aberto até o dia 28 de agosto pelo sistema do BNDES.
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0: O Espírito Santo está com 18 concursos públicos e processos seletivos abertos, somando mais de 1000 vagas em diferentes áreas. Há oportunidades para professores, policiais militares, profissionais de tecnologia, médicos, veterinários, técnicos de enfermagem e outros cargos. Os salários podem ultrapassar 10 mil reais. Os editais e prazos de inscrição estão disponíveis nos sites dos órgãos responsáveis.
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0: O Espírito Santo ganha Centro de Desenvolvimento do Futebol. A CBF inaugurou na Serra o Centro de Desenvolvimento do Futebol Giovanni Silva, em homenagem ao ex-jogador capixaba. O espaço será utilizado para projetos de futebol de base, futebol feminino, formação de árbitros e capacitação de treinadores, fortalecendo o desenvolvimento do esporte do estado.
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0: Litoral, eu tô legal. Ótima sexta-feira pra você. Que bom que estamos juntos aqui na Rádio Litoral FM, a número 1 em audiência geral. WhatsApp 999-861050 pra você mandar seu recadinho, como fez aqui o Gabriel Santana.
1: Bom dia, Solzinha. Bom dia, Litoral, que é o Gabriel Santana, o embaixador do Monte Aplicativo. Solzinha, passando para desejar a todos um ótimo dia, uma ótima sexta-feira e dizer pra galera que o que ficou de ruim, deixa para esse mês aí que tá acabando hoje. Vamos renovar todas as nossas energias e ir pra cima, porque o dia é pra todos. Então vamos junto, galera. Vamos pra cima com alegria, com força, com vontade. Na Litoral, eu tô legal.
0: Falou tudo, ô Gabriel. As dificuldades que aconteceram em julho, cabeça erguida, bora enfrentar agosto agora, que vai ser vitorioso, tá? Esse mês, se Deus quiser.
2: Bom dia, minha amiga Sol. Bom dia, bom dia, bom dia, bom dia, bom dia, bom dia, Sol.
0: Bom dia.
2: Quem?
0: Fabinho.
2: Fabinho, montador de Vila Velha. Bora, partiu?
0: Bora.
2: Daqui a pouco. Manda um alô pro amigo Geraldo. Geraldo, agora ele tá de férias. É, esse é o cara. Tá? Migão, gente boa pra caramba.
0: Uhum.
2: Ele trabalha de segurança lá em Vitória. Na Litoral, Fabinho tá mais, que legal, minha querida. Beijo, fui!
0: Beijo, Fabinho. Bom trabalho aí daqui a pouquinho, né? Que você não vai agora. Mas quem tá agora aqui, ó, deve estar trabalhando, é a Cris. Ei, Cris!
3: Bom dia, bom dia, bom dia, Solzinha. Sextou, sextou da melhor forma, né? Com vários sorteios hoje na Rádio Litoral. Torce os dedinhos pra eu ganhe pelo menos um. Daqui a pouquinho tem a música premiada, hoje tem o sorteio dos R$400 em compras na Pisale Calçados, tem os 45 minutos, tem a bike elétrica, é bastante sorteio que só Litoral sabe nos fornecer. Beijo, Solzinha, um ótimo final de semana. Cris de Vila Graúna.
0: Beijo, boa sorte, Cris, fica ligadinha aí, boa sorte pra você. Beijo, bom dia aqui pra ela.
4: Bom dia, galerinha gostosa. Bom aqui dia. É a Claudia Lida Dalto. Bora trabalhar, cestou-se, bora! Daquele jeito! A cara de Michele. Michele tá com bico, ó. Uma
0: Mas
4: tromba
0: que,
4: logo
0: gente?
4: Cedo. Essa noite não foi boa pra ela, não.
5: Chega aqui, a pessoa vê, tá arrumando as coisas pra no celular.
0: Ah,
4: gêmeo.
5: Aí esperando o quê? Sim, a moça chegar.
4: Tá com ciúme, gente, que eu tô no celular conversando.
0: Ô, Claudiele, vamos fazer o seguinte, mulher. Claudiele é terrível, ela fica no celular pra esperar a Michele, pra Michele fazer tudo. Ai, ai, ai, tô de olho na senhora, hein? Cláudio.
6: Bom dia, Litoral, bom dia a todos. Aqui é o Cláudio, que é rapazão. Passando aí pra desejar uma ótima sexta-feira abençoada a todos. E parabenizar minha filha Cláudia Gabriela, que está completando mais um ano de vida hoje.
0: Parabéns!
6: Sua vida e o paizão, hein? Gratidão, senhor, por mais esse grande dia para nós aí, viu? Dá um alô para geral aí, Litoral, você tá doido.
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1: Trânsito na rodovia do contorno, tá? Se você tá saindo aí de Viana, Cariacica e quer chegar na Serra pela rodovia do contorno, trânsito já tá lento, mais ou menos depois ali do bairro Porto Belo 1, o trânsito já tá lento na rodovia do contorno sentido Serra. Trânsito lento também ali na antiga BR-101, né? Agora Avenida Mestre Álvaro, o trânsito está lento e depois que passa o viaduto de Carapina, esse trânsito continua lento na rodovia das Paneleiras porque tem acidente na via. Então muita atenção que esse trânsito já começa lento ali na Avenida Mestre Álvaro e segue pela rodovia das Paneleiras porque tem dois acidentes sentido ali Mata da Praia. Trânsito lento também na Avenida Dante Michelini. Você que está vindo aí da Norte Sul e que vai pegar a praia ali na Dante Michelini, o trânsito também está lento, sentido Jardim da Penha. É trânsito lento também na Avenida Carlos Lindenberg. Ali está passando por obras, então o trânsito está bem lento para você que está sentindo Glória. Para você que vai chegar na Glória pela Avenida Carlos Lindenberg, é ter muita paciência. Segunda ponte, cinco pontes. Com um fluxo intenso de veículos, tá? Tá fluindo, lentinho, mas tá fluindo. A boa notícia é que Terceira Ponte sem trânsito nesse momento. Tá? Terceira Ponte livre nos dois sentidos. Rodovia do Sol também tá com trânsito lento, hein, gente? E se eu não falei algum ponto da Grande Vitória, se tiver trânsito lento, conta aqui pra gente. 999-86-1050.
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0: Litoral, eu tô legal. 8h34. 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Bora falar com ele? Fábio Grampola.
1: Fala, galerinha da melhor rádio do estado, Fábio Grampola do Ives, o famoso e original. Sextou, solzinha. Sextou, bora que bora. Vamos executar geral essa dengue aqui de Cariacica, hein?
0: É mesmo.
1: Jogar esse mosquitinho tudo pro cemitério. Tá, Litoral Tomás, que legal. Aquele
0: beijo. Aquele beijo. Fábio, era você que tava jogando fumaça com o carro no final da tarde de ontem? Eu tava correndo lá na rua de Cariacica e o carro fumacê passou jogando fumaça pra tudo quanto é lado. Eu falei, gente, será que é o Fábio Grampola? Puxa vida, você ia lá te dar um abraço. Depois você fala se foi você, hein? Hermes.
2: Bom dia, Sol. É o Hermes aqui do Terminal de Santo Arquato. Sextou, né, bebê? Sextou. Mandou um alôzão aí pra minhas filhas, Daiane, Raniele, meu amigo Anilson, meu amigo Rubinho, motorista de aplicativo de Cobilândia, o Nojo.
0: Tá sumindo.
2: Meu amigo Geraldão, motorista da Praia Sol. Meu amigo Fernandinho, lá de São Pedro. Minha grande amiga Maria, vendedora de espetinho.
0: Ai,
2: Tatiane, motorista da 331. E para todos da família Paú e para todos da família do Galão do Glória, na qual teremos o samba hoje. E para todos os ouvintes da Litoral, porque na Litoral nós estamos mais que legal. Valeu!
0: Valeu! Aproveita o samba, hein? Depois faz um vídeo, manda aí você sambando, seu Hermes. Tem cara de quem sabe sambar. Mandar um beijo aqui pro Hudson de Porto Canoa. Falou assim, só manda um abraço aqui para minha esposa, Ana Paula. Parabenizar e fechar a semana de treino na academia. Que orgulho dela, Sol. Parabéns, Ana Paula. Isso aí, beijo pra vocês, pro pessoal do Gugu Eventos, pra todo mundo. Jocimara de Rio Branco já tá ligada.
3: Ei, Solzinha, tô passando pra te desejar um bom dia, um bom dia de trabalho, uma boa sexta-feira, uma sexta-feira abençoada para você e para todos nós, né? Também desejar um bom dia para todos os ouvintes da Melhor, que é a Rádio Litoral. E desejar aquele bom dia especial, que é para o Delay, minha esposa, a Carolina, minha filha, o Bernardo, meu genro, a Débora, minha filhinha do coração, e a Maria Clara, minha netinha, minha princesa. Solzinha, minha linda, um beijo bem gostoso e bem quentinho no seu coração.
0: Obrigada. Para você também, Silvana.
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16: A Vale assinou um protocolo para avançar a construção da terceira via entre os municípios de Serra e Vitória. O projeto prevê novas faixas, ciclovia e estruturas viárias para melhorar a mobilidade na Grande Vitória. Quem traz mais detalhes é o gerente de Relações Institucionais da Vale, Álvaro Albergaria.
17: A terceira via é um projeto relevante para a mobilidade e a assinatura deste protocolo representa um passo concreto para que ele possa avançar. A Vale reforça a importância de apoiar a construção de soluções que contribuam para o desenvolvimento local.
16: Tem mais novidade. O Instituto Evaldo Lodi, a Findes e a Vale lançaram o Guia de Carreiras, aplicativo gratuito com inteligência artificial para aproximar as pessoas do emprego. A plataforma indica vagas compatíveis com o perfil do usuário, cursos, habilidades valorizadas pelo mercado e conteúdos para a carreira, como explica Jéssica de Souza, superintendente do IEL.
18: O Guia de Carreiras, mais do que viabilizar o desenvolvimento de um aplicativo, representa o investimento no futuro das pessoas, criando uma ferramenta que orienta estudantes e profissionais na construção das suas trajetórias, conectando desenvolvimento, qualificações e oportunidades de trabalho.
16: Baixe o app Guia de Carreiras agora mesmo. Até a próxima!
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0: Da Litoral, eu tô legal, 8h54, bora voltar a falar com ele, que tá num lugar maravilhoso, que eu adoro, que é Feira Livre. Ele tá lá em Jardim Camburi, ei Sérgio!
1: Paulzinha, de volta aqui da Feira Livre de Jardim Camburi, a nossa equipe de promoção, a equipe da Litoral FM, junto com a Prefeitura de Vitória, e a gente continua aqui esperando por você, tá? Você já percebeu como as feiras de Vitória estão mais organizadas? Isso faz parte do projeto Feira da Gente, que levou novas barracas, padronizadas e uniformes para os feirantes, valorizando quem trabalha todos os dias e melhorando a experiência de quem vem fazer as suas compras aqui na feira, né? Agora a novidade é a seguinte, tá? 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A gente tá aqui para receber suas sugestões, esclarecer as dúvidas e registrar solicitações sobre a feira e também sobre o seu bairro, tá? Então passa por aqui, conversa com a nossa equipe e aproveita para participar também, que a gente tá distribuindo brindes para todo mundo, tá? Estamos aqui na Feira Livre de Jardim Camburi até às 11 horas da manhã, esperando por você. É a Prefeitura de Vitória, cuidando bem da cidade e de quem vive nela, na Litoral. Eu tô legal!
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3: Na litoral, eu tô legal! Muito bom dia! Sextou! E sextou com muitos prêmios pra você nessa sexta-feira gostosa. E daqui a pouquinho eu vou falar a última música premiada, daqui a alguns minutinhos. Eu vou falar a última música premiada, aí você manda todas pro nosso WhatsApp 999-86-1050, porque tá valendo R$300 no cartão Lecard pra você. Então, daqui a alguns minutinhos, daqui uns 3 minutinhos, eu vou falar a última música premiada e você manda pro nosso WhatsApp, tá bom? 999-86-1050, WhatsApp também pra você participar de tudo aqui, né, Lucimar?
4: Bom dia. Bom dia, Sol. Sou Lucimada aqui de São Luís da Barra Seca, município Colatina. Gostaria de parabenizar o meu genro Cristiano, que fez aniversário ontem. Alô pra ele aí, que ele tá com o radinho ligado, ouvindo você, Solzinho. Sim, mais uma rosa que tá colhendo no Jardim do Senhor. Bom dia, Sol. Estão sempre ligadinhos na Rádio Litoral.
3: Obrigada, um beijo pra ele. Parabéns pro Cristiano.
5: Sol, aqui é isso de José Tieta. Vim aqui passar para desejar uma sexta-feira maravilhosa para nós.
3: Amém.
5: Que Deus abençoe a vida de vocês. Um abraço para todos que estão ouvindo a Rádio Litoral, na Litoral, Tomás, que legal, nesse Filhoso Bahia.
3: Valeu,
6: William. Bom dia, Sol. Que voz carapira danada, sextou, hein? Bora trampar um pouco pra depois tomar uma. Cê tá doido, danada, nós, danada, danada, danada.
7: Bom dia, Sol. Ei, bom dia, ouvintes do litoral. Sextou, bebê. Sol, você falou que hoje é dia do cachorro caramelo.
3: Hoje é.
7: Eu tenho uma cadelinha caramelo, que o nome dela é Gavita.
3: Gavita.
7: Que Deus abençoe nosso dia, nossa sexta-feira, seja abençoada por Deus. Um cheiro, Mel de Vale Encantado, na litoral, tô legal.
3: Cheiro pra você, um beijo pro Marcos Prete e pra Aline.
8: Bom dia, Sol maravilhosa, Aline aqui da Natural, sextou, né, final de semana vindo aí, mas a gente tá o quê? Sempre ligadinho na litoral. Manda um beijo pra mim, minha prima Gabi, minha norinha Maria e meu marido Tonhão.
3: Valeu, um beijo pra você.
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9: Existe uma teoria que se chama 90-10, onde uma pessoa tem 90% daquilo que você procura em alguém, só que você foca naqueles 10% que falta. Aí você sai pra rua, se aventura e realmente você encontra aqueles 10%, mas não se deu conta que perdeu os 90%.

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0: Abraço bem gostoso para Rei Jane de Nova Campo Grande, o Wellington em Jardim Limoeiro, Jorge Carneiro em Alto Laje, Gabriela Oliveira, Jorge Luiz em Piranema. Para Lucinha Gomes em Vista da Serra, Edna em Porto Novo, Larissa Gomes em Santa Inês, Rosilene Maria em Nova Almeida, Eliane Pereira em Graúna e para você.
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0: Foi preso ontem no Rio de Janeiro Antônio Ferreira dos Santos, de 54 anos, que ele estava foragido havia 30 anos por matar a namorada Nilcelene da Silva Inocência, de 15 anos, no bairro Interlagos, em Linhares, no norte do Espírito Santo. A Polícia Civil, segundo a Polícia Civil, o crime ocorreu em 1996. Foi motivado por ciúmes. Após o homicídio, Antônio fugiu do Espírito Santo e permaneceu foragido por 3 anos.

0: décadas. Ele foi localizado em Cascadura, na zona norte do Rio de Janeiro, e encaminhado ao sistema prisional, onde permanece à disposição da Justiça de Linhares.
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0: A próxima ação do projeto Desenvolvimento na Praça em Cariacica será realizada no dia 25 de agosto, na Praça de Tucum. O evento oferece vagas de emprego, além de diversos serviços gratuitos voltados ao cidadão e ao empreendedor local. Quem passa pela ação tem acesso ao Procon Municipal, à Sala do Empreendedor, à Agência de Microcrédito e à Simplifica Cariacica. A programação também inclui oportunidades de estágio para estudantes dos ensinos médio e superior. Cadastro no programa Jovem Aprendiz e inscrições para cursos gratuitos de qualificação profissional de Cariacica Capacita.
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0: Pôr do sol na Fonte Grande. Quem viu, pode ver de novo, mas quem não viu, só tem hoje para ver, hein? Essa sexta-feira, dia 31, é o último dia para moradores e turistas verem o pôr do sol no Parque da Fonte Grande. Com a entrada autorizada até as 5h30 da tarde, hein, gente? O parque ficará aberto até as 18h. O Parque da Fonte Grande é um dos maiores remanescentes de Mata Atlântica, protegidos por lei na área urbana no país. A unidade possui área equivalente a mais de 200 campos de futebol e abriga trilhas, mirantes, nascentes e espaço de educação ambiental. O Parque da Fonte Grande é aberto de terça a domingo, de 8 às 18. Tem dois acessos, pela Guarita Tiançá, na Avenida Serafim Derenze, lá no bairro Grande Vitória, e pela Guarita de Fradinhos, na Rua João Ferreira de Souza, em Fradinhos. Então, todo mundo convidado a ver o pôr do sol. Bom, né? Lá na Fonte Grande.
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0: 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Encerramos assim os 45 minutos de música premiados aqui na Rádio Litoral. Então, se você anotou o nome da música ou do cantor, agora corre pro nosso site litoralfm.com.br, cadastra tudinho, porque tá valendo ingressos para você curtir de open bar no show do Belo, mais camarim e mais smartphone. 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Boa sorte, hein?
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0: Litoral, eu tô legal. Muito bom dia pra você que sintoniza Litoral FM. Bora falar com o galerão que tá aqui? Não dá pra falar com todo mundo, mas eu agradeço a todo mundo que esteve comigo até agora. Foram muitas participações. Teve ouvinte, a Elisângela Gonçalves. Foi lá em Jardim Camburi, na feira, deu um abraço no Sérgio, ganhou o prêmio, fez uma foto bonita, mandou aqui pra mim. Um beijo, gatona.
1: Bom dia, Solzinha. Bom dia, galera da Litoral. Sextou, hein? Bora pra cima. Aqui quem fala é JP de Castelo Branco. Um abraço pra todos aí, viu? E vamos que vamos, pra cima.
0: É, claro.
1: Da baixa só ladeira. Na Litoral tô legal.
0: Valeu, um beijo.
2: Bom dia, Sol. Aqui tá falando lá do Baixo Otaviana. Sextou, né? E falar pra todo motorista aí da pista aí, ter cuidado, ter respeito, né? Uhum. Porque nosso dia a dia é na boleia do caminhão. E quem tá na pista aí sabe que, né, é muito cuidado e dá preferência às pessoas aí. E ter muita calma. Vamos isso que vamos, mesmo. Sextou. Uhul, sempre valeu. Alegria, Sol. Uhul, vamos sempre. Que vamos.
3: Bom dia, Sol, Vavá aqui da Serra. Bora que bora, vamos que vamos. Vamos que vamos, bora que bora, hein. Passando só pra desejar a você um bom dia, uma ótima sexta-feira e despedir, né, Sol? Despedir porque minha mãe sempre falava, né? O que acontece em Vegas, fica em Vegas. O que aconteceu em julho, fica em julho. Que venha agosto e vamos viver um mês repleto de alegria, repleto de emoção e se contagiar com tudo de bom que a Litoral tem pra nos dar, né? 22 anos não são 32 dias, né?
0: Exatamente.
3: Litoral, eu tô muito mais que legal.
0: Valeu, um beijo pra você. Resultado de promoção, quem participou da música premiada e vai levar agora R$300 no cartão Lecard. Já pensou que sextou maravilhoso? Helene de Jesus Ricarte, ela que é de Serra Dourada 2, telefone final 3730. Parabéns, Helene.
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0: Mas antes de ir embora, eu quero voltar a falar com ele, Sérgio Pontes. Ei, Sérgio, tá de volta?
7: 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E na Litoral eu tô legal.
0: Valeu, Sérgio. Ó, eu tô indo nessa. Amanhã volta às 7 horas da manhã. Mas antes de ir embora, anota aí.
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12: A Vale assinou um protocolo para avançar a construção da terceira via entre os municípios de Serra e Vitória. O projeto prevê novas faixas, ciclovia e estruturas viárias para melhorar a mobilidade na Grande Vitória. Quem traz mais detalhes é o gerente de relações institucionais da Vale, Álvaro Albergaria.
13: A terceira via é um projeto relevante para a mobilidade e a assinatura deste protocolo representa um passo concreto para que ele possa avançar. A Vale reforça a importância de apoiar a construção de soluções que contribuam para o desenvolvimento local.
12: Tem mais novidade. O Instituto Evaldo Lodi, a Findes e a Vale lançaram o Guia de Carreiras, aplicativo gratuito com inteligência artificial para aproximar as pessoas do emprego. A plataforma indica vagas compatíveis com o perfil do usuário, cursos, habilidades valorizadas pelo mercado e conteúdos para a carreira, como explica Jéssica de Souza, superintendente do IEL.
14: O Guia de Carreiras, mais do que viabilizar o desenvolvimento de um aplicativo, representa um investimento no futuro das pessoas, criando uma ferramenta que orienta estudantes e profissionais na construção das suas trajetórias, conectando desenvolvimento, qualificações e oportunidades de trabalho.
12: Baixe o app Guia de Carreiras agora mesmo. Até a próxima!

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3: Muito bom dia, meu povo.

0: sextou e não que eu vá, não, não. Mas hoje, sexta-feira, vai ser aonde? Conta pra mim qual vai ser a boa do seu fim de semana. Tava um solzinho, churuca de manhã cedo, agora comecei a pegar uma chuvinha, umas gotinhas aí já aqui em Vitória. Será que vai chover hoje à noite? Ei, boa noite. Mas que não, né? 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
0: Educados e educadas. Só pra não perder o costume na sexta, cadê o meu

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0: eu tô legal. Hugo e Guilherme, mal feito, fechando sequência. Bom dia! Bom dia, molecotes e molecotas, o Bruninho tá no ar com você na sexta-feira da Litoral, são 10 horas e 24 minutos, 10h24. Bom dia, meus educados e educadas. Cadê o bom dia do Bruninho? Manda aí, 999-86-1050, o Sandro tá lá em Aracruz, fala aí!
1: Bom dia, molecote, hoje é sexta-feira!
0: Oi.
1: E aí, Bruninho? O seu Vascão tá, vai cair.
0: Vai nada.
1: Vai cair pra segundona.
0: Cala a boca,
1: tchau, obrigado. Um abraço. Sandra Helena, Jardim Camburi.
0: Tem nada a ver com isso.
1: Tamo por aqui hoje. Ouvindo o litoral, tô legal. Tchau, obrigado.
0: Vai cuidar da sua vida, seu desgramado. JP, meu parceiro.
2: Bom dia, Bruninho, molecote.
0: Ué.
2: Saudações vascaína. Aqui quem fala é JP de Castelo Branco.
0: Ué, JP.
2: E amanhã vamos pra cima dos caras.
0: Amanhã?
2: O Fluminense também tá ruim.
0: Tá ruim.
2: O Vasco também tá, não tá numa,
0: pelo
2: numa
0: menos,
2: fase muito boa.
0: Pelo menos uns 2-0 pro Fluminense.
2: Nas Copas, você sabe como é que funciona, né?
0: É, o Vasco cresce.
2: É só dá Vascão.
0: O Vasco cresce.
2: Na Litoral, eu tô legal.
0: O Vasco tá melhor que muita coisa por aí que não tá crescendo, meu parceiro. Mas amanhã vai dar Vasco 2-0 no Fluminense. Afinal, Fluminense, não queria falar nada não, mas é freguês do Vasco, né? Ô Wesley, tá lá me ouvindo também? Fala aí!
3: Bom dia, Bruninho Molecote.
0: Qual é?
3: Quero deixar meu alô pra todos ouvintes da Litoral.
0: É muita gente, mais de 500 mil ouvintes, usuários únicos.
3: E todos os aniversariantes desse mês.
0: Ah, é muita gente fazendo aniversário também. Falou, falou Wesley, é Wesley de Castelo Branco. Ô,
4: bom dia, Bruninho.
0: Bom dia.
4: A Jaciara de Barra Mares, na Litoral, eu tô legal, sextou, hein? E eu estou como? Trabalhando.
0: Ô, coisa boa, que bom, menina, melhor do que tá desempregado, né? Mas quem tá aqui? Jezibel, lá de Terra Vermelha, beijo. Abraço pra galera de Amsterdã, o Rúlio tá lá me ouvindo. Bruninho, abraço pra galera aí, Diego Maromba, Caveirinha, Ronaldo Pintor, Vitinho, Johnny, pra você também. O Rúlio Silva, lá em Amsterdã. Como é que deve ser a vida lá em Amsterdã, né? Wesley, do Vale Encantado. Fala, Wesley, desgramado. Marli Rosário, de Castelo Branco. Oi, Marli, tudo bem aí?
5: Bom dia, Bruninho, molecote. Marli, de Castelo Branco.
0: Eu sei que
5: passando pra desejar uma ótima sexta-feira abençoada pra todos os ouvintes da Litoral, para meus amigos em geral e minha família Souza e Pereira.
0: Ah, que família
5: beijo
0: linda.
5: Beijo pra todos e sextou.
0: Adoro! Mariléia do Jabaeté tá me ouvindo também. Beijo, Mariléia, bom dia! Bom dia pra Viviane Neves de Itabuazeiro. Bom dia pra Maria José Azeza, lá do Cunduru. Bom dia pra Marinete de Itabuazeiro. Pra Joyce Rosa, é de Maruípe. Beijo, Joyce! E é isso, tá faltando você. Tá faltando você. Manda mensagem pro Bruninho na sexta-feira da Litoral. Manda aí, 999-86-1050, educados e educadas. Cadê o meu bom dia?
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0: pra você que tá ouvindo a Litoral nessa manhãzinha de sexta, sextou por aí? 31 de julho de 2026, último dia do mês de julho, que mês agarrado, hein? Mês parecia que não acabava, molecote, você tá doido? Mas acabou, finalmente. Quem fez, fez. Quem não fez, molecote? Só vai fazer mês que vem, olha lá. Everton tá ouvindo o Bruninho? Aonde, Everton? Mandou o vídeo aqui. Fala aí. Cadê? Cadê o Everton?
1: Camburi, ah. Governador de Resende, número 135. Aham. Beleza, no final de Camburi, indo pra Fazendinha.
0: Ele tá lá.
1: Vem aí. Vem conhecer a nossa lojinha. Grande abraço.
0: Eu vou
1: a todos,
0: aí,
1: excelente
0: moleque.
1: Dia.
0: Ele mandou um vídeo aqui pra ir lá conhecer Everton. Bye, bye, Jardim Camburi. Vou lá conhecer a lojinha dele lá qualquer dia. Everton lá de Jardim Camburi. Valeu, meu parceiro. Obrigado aí pelo convite. Bom dia pra Cláudia. Oi, Cláudia.
2: Bom dia, molecote. Ei. Aqui é Cláudia do Bairro Operário. Ah. Tô passando aqui pra te desejar um bom dia, uma ótima sexta-feira.
0: Gente,
2: que Deus
0: Cláudia.
2: Nos abençoe. Bora que o final de semana vai começar, hein?
0: Já no pique.
2: Manda um alô aí pro Wesley do Bairro Operário. Tá trabalhando lá em Viana. Beijos.
0: Mandado. Um beijão pra vocês. O Everton também mandou um bom dia. É, Bruninho, sextou, hein? Merecemos. Tô em Forno Grande, Castelo. O Everton de Forno Grande, lá em Castelo. Região bonita, mandou... Ah, é o Everton! Da cerveja. Já falou que mil vezes que ia mandar uma cerveja pra mim aqui, não mandou esse desgramado. Falou assim, ó, Bruninho, sua cortesia vai chegar aí, hein? Aguarde. Qualquer dia desse eu vou aí em Forno Grande pra poder tomar uma direto da fonte, meu parceiro. Aí ele mandou um vídeo aqui que tem aqueles barris de chopp lá, os barris onde essa cerveja tá sendo produzida. Eu vou uma hora, eu vou com sede. Vou enfiar ali, vou me enfiar embaixo desse barril, vou começar a beber direto da fonte. Bom dia pra Lidiana Scafati, Cidade Continental. Ei, Lidiana, Bruninho, tava sumida. Motivo de apresentação da escola da Tainás. Fez a apresentação lá, mandou um vídeo, daqui a pouco eu vou assistir.
3: Fala, meu amigo Bruninho Molecote. Oi. Bom dia, sextou maravilhoso, coladinho, ligadinho com vocês. É. Mandou um alô especial pros meus filhos Renan e Tainá, pra minha amiga Vivi, Silvana, pro meu maridão Ed, pra minha sobrinha Luana e pra minha vizinha Kátia. Sempre coladinho na melhor.
0: Tá bom.
3: Na litoral, eu tô legal, Lidiana Scarpaz da Continental. Beijo!
0: Ô, Gilberume, bom dia, meu parça!
4: Bruninho Molecote e ouvintes da litoral, recebam o meu... Bom dia e sextou, molecote, graças a Deus.
0: Graças a Deus.
4: Bruninho, molecote, você viu lá a reportagem que eu te marquei lá no Insta, né?
0: Marcou, mandou.
4: Achei interessantíssimo.
0: É sobre Guaçuí,
4: como eu sou muito,
0: gente,
4: capixaba, tudo que fala a respeito do povo capixaba, eu curto pra caramba.
0: É isso aí.
4: E aí eu vi Guaçuí, eu lembrei do molecote. Mas o seguinte, Bruninho, eu quero perguntar pra todos os ouvintes, né? Da grande audiência da Rádio Litoral.
0: É,
4: cadê o bom dia do Bruninho? Gilberume, na Litoral,
0: eu tô legal. Bom dia, bom dia. Ele tava falando aí de uma reportagem que passou, ó, muitos anos atrás, no Fantástico, quando Guaçuí foi referência no Brasil de polícia interativa. Aí, de vez em quando, o pessoal ressuscita esse vídeo aí, tava ressuscitado lá no Instagram, o Gilberume viu como é que Guaçuí era 30 anos atrás, não mudou muita coisa não, tá? Guaçuí, Guaçuí tá do mesmo tamanho, mas Guaçuí é maravilhoso, é lugar lindo, saudade que eu tenho do meu Guaçuí, velho. Lugarzinho calmo, tranquilo, todo mundo conhece todo mundo, conhece até demais, o povo fala, sabe até demais da vida dos outros. Aí me marcou lá, valeu, Gilberube. Abraço, meu parceiro, lembra de mim até no Instagram, cara. Até quando eu tô de folga aqui do rádio, ele tá me perturbando lá no Instagram. Aliás, falando no Gilberube... Eu tava vindo hoje, eu deixei meu carro pra poder fazer revisão na concessionária aqui perto. Aí eu peguei um carro de aplicativo de lá até aqui na Rádio Litoral hoje. Até compartilhei lá no meu Instagram, depois você vai lá ver, molecote. Eu fiquei impressionado com o valor, deu R$3,75, velho. R$3,75, mais barato que a passagem do Transcol. Quanto tá o Transcol aí? Acho que tá uns R$4,00. Você tá doido, bicho? Não, acho que o Transcol tá uns 5, né? É, tem anos que eu não ando de Transcol. Mas, molecote, como é que o cara, o motorista de aplicativo, consegue sobreviver com a corrida 3,75 dali aqui? Meus amigos motoristas de aplicativo, me fala aí como é que vocês fazem.

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0: Alô, gerente da Sicredi.
1: Na litoral eu tô legal. Alô, gerente da Sicredi. Agora 10 horas e 55 minutos, 10h55. Bom dia, bom dia, bom dia. Você tá ouvindo o Bruninho aqui na litoral, então?
2: Chama, molecote.
1: Quem tá assistindo a Rádio Litoral nessa manhãzinha lá no site litoralfm.com.br ou no nosso aplicativo, pode conferir ela que acabou de chegar aqui. Ela tá do meu lado, gente. É, vou fazer suspense aqui pra quem tá ouvindo no rádio poder assistir lá no aplicativo. Ela chegou. Ela está entre nós. 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Cê tá doido. Mais uma do aniversário da número 1 do Ibope. Agora vamos dar aquela circulada pela Grande Vitória. Eu vou chamar o Sérgio Pontes. Sérgio Pontes tá lá na feira de Jardim Camburi. E a pergunta é que não quer calar. Sérgio, vai trazer hoje um pastelzinho e um caldo de cama pro Bruninho ou não vai? Bom dia, Sérgio Pontes!
3: Fala, Bruninho, molecote! Nosso equipe de promoção tá aqui na Feira Livre de Jardim Camburi. E quem tá aqui comigo é a prefeita de Vitória, Cris, que vai estar circulando pela feira. Já ouviu toda a população? E agora a gente quer saber, prefeita, o que a prefeitura de Vitória preparou para a população de Jardim Camburi?
4: Olha, Jardim Camburi tem sempre uma atenção muito especial, né, de toda a prefeitura. Um bairro bem populoso, que a gente sabe que precisa de bastante atenção. Mas recentemente já temos feito diversas entregas, né? Fizemos a inauguração do SEMAS, nosso centro para a terceira idade, juntamente com a área de esporte e assistência social, uma inovação fantástica, que é super sucesso, as pessoas ali têm espaço para hidroginástica. Fizemos a reforma, uma nova área, uma expansão, na verdade, da unidade de saúde e a reforma dela em andamento, ou seja, uma expansão considerável da unidade de saúde e em breve nós daremos aqui a ordem de serviço da Praça da Bocha, famosa Praça da Bocha, aqui ao lado da feira. Como sempre a gente tem sempre mantida a limpeza urbana, a segurança permanente, aprimorado principalmente o atendimento que é mais pontual e trazer aqui a prefeitura para a feira é realmente ter certeza que a gente está cumprindo um bom trabalho e eles se sentirem seguros de poder ter essa atenção, essa relação direta com a prefeitura. Está dando super certo.
3: Tá certo, prefeita. Muito obrigado, hein? Esse é o Escuta Aí. É a Prefeitura de Vitória, Rádio Litoral FM. Na Litoral eu tô legal.
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6: A Vale assinou um protocolo para avançar a construção da terceira via entre os municípios de Serra e Vitória. O projeto prevê novas faixas, ciclovia e estruturas viárias para melhorar a mobilidade na Grande Vitória. Quem traz mais detalhes é o gerente de relações institucionais da Vale, Álvaro Albergaria.
7: A terceira via é um projeto relevante para a mobilidade e a assinatura deste protocolo representa um passo concreto para que ele possa possa avançar. A Vale reforça a importância de apoiar a construção de soluções que contribuam para o desenvolvimento local.
6: Tem mais novidade. O Instituto Evaldo Lodi, a Findes e a Vale lançaram o Guia de Carreiras, aplicativo gratuito com inteligência artificial para aproximar as pessoas do emprego. A plataforma indica vagas compatíveis com o perfil do usuário, cursos, habilidades valorizadas pelo mercado e conteúdos para a carreira, como explica Jéssica de Souza, superintendente do IEL.
8: O Guia de Carreiras, mais do que viabilizar o desenvolvimento de um aplicativo, representa um investimento no futuro das pessoas, criando uma ferramenta que orienta estudantes e profissionais na construção das suas trajetórias, conectando desenvolvimento, qualificações e oportunidades de trabalho.
6: Baixe o app Guia de Carreiras agora mesmo. Até a próxima.
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0: um belo lá no camarim. Vai anotando a sequência, porque o resultado sai hoje, seu calabreso. Vamos com a participação do povo.
1: Oi. Ei, Bruninho.
0: Ué.
1: Bom dia, sextou, hein?
0: Sextou, meu
1: parceiro. Amanhã vai dar Vascão, hein? 3-1, Vascão.
0: Claro que vai, meu
1: parceiro. Vambora, hein? Manda um abraço aí pra todo mundo aí da, do Residencial Senda Serra. Manda um abraço pra minha esposa Daniele Silva.
0: Tá mandado,
1: bom meu trabalho aí pra nós.
0: Pra nós, meu parça. Oi.
2: Alô, molecote.
0: Alô, Thiaguinho.
2: Manda um abraço aí pro Thiaguinho na pista.
0: Boa.
2: De Itarana.
0: Thiaguinho na pista.
2: Que trabalha na EDP.
0: Valeu, molecote.
2: Na litoral. Eu tô legal.
0: Cara,
2: abraço.
0: Quer dizer que você trabalha na EDP. Então você trabalha com força, meu parça. Você mexe com força, molecote. É, mexe com energia lá. Mais um. Oi.
3: Humberto do litoral.
0: Oi.
4: Bom dia, Toninho.
0: Bom dia, Lília.
4: Uma ótima sexta-feira pra todos nós.
0: Você, minha amiga. Beijo. Mais um, Pedro Henrique. Qual é, molecote? Tá fechadão com o Bruninho. Eu falei mais cedo aqui sobre tarifa de carro de aplicativo, que eu peguei um Uber daqui pertinho pra poder vir hoje pra cá, que deu R$3,70. O Pedro Henrique tá comentando sobre isso.
5: É, Bruninho, negócio tá feio, meu irmão. Você vê o que é que nós passa.
0: É.
5: E ainda tem que aguentar grosseria de passageiro,
0: a
5: tá?
0: A vida não do é motorista fácil, de aplicativo não é fácil, não.
5: Valeu, mano. Bruninho, abraço. Na litoral foi mais que legal.
0: Às vezes entra um pessoal meio grosseiro, né? E quando entra um grosso aí, ô Pedro Henrique, o que é que você faz da vida, meu parceiro? É, tem que aguentar, né? E tem que aguentar o grosso sorrindo. É, a vida é essa. Alan Gordinho.
6: Bom dia, Bruninho. Bom dia todo mundo aí. Alan Gordinho, motorista da Uber, região 5. Ô, queridão, isso aí você deve estar com promoção.
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6: 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Tá? Aí eles dão uma promoção pra você chamar sua atenção, pra você continuar rodando, pra você gastando o seu rico dinheiro aí com eles aí. Mas você tá com promoção.
0: Pode.
6: Esse valor aí não dá nem pra tirar o carro pra... Mesmo seja você merece uma corrida aí de graça aí.
0: Eu mereço.
6: Mas aí também não. Valeu, abraço aí.
0: Rapaz, mas foi isso aí, cara. Você tá doido. Como é que o pessoal tá convivendo com esse mundo? Quem mais tá ouvindo a litoral? Cláudia de Vargem Alta. Oi, Cláudia. Bruninho, deu ruim pra mim. Por quê? Mandou foto aqui. Fala aí, Cláudia.
7: Bom dia, Bruninho. Tudo bem?
0: Tudo.
7: Bom, o último meu dia pra fechar o mês vai ser desse jeito. Cavando faxina.
0: Faxinando.
7: Uma gripe danada. É. Aí pra completar, tenho que fazer almoço. E olha o que me acontece agora na hora do almoço.
0: Aí caiu aqui um monte de farinha. Farinha esse negócio aqui ou é açúcar? Ou é sal? Não sei, mas aí sujou tudo o fogão dela. Ô, Cláudia, vai ter que limpar. Não vai ter jeito não, minha amiga. Você tá doido, bom dia pra você. Vou fechar com a última. Vamos lá pra... Deixa eu ver pra onde que nós vamos. Deixa eu abrir o áudio do povo aqui. Vamos pra... Soteco. Soteco também tá ouvindo a litoral, o meu amigo Leonardo.
8: Bom dia, Bruninho Molecote. Tá falando Leonardo, vai Soteco Pinhão. Manda alô pra ele. Sextou. Ouvindo a litoral.
0: Boa, molecote.

0: É isso aí, 999-86-1050, vai mandando sua mensagem, eu tenho ingresso pra você curtir. O quê? O Movimento Cidade, com Zeca Pagodinho, dia 15 de agosto. Tem que mandar a senha, Movimento Cidade na Litoral. Movimento Cidade na Litoral. Manda aí a senha, nome completo e onde você mora pro 999-86-1050. Recebi mensagem aqui, meu WhatsApp, de quem? Bruninho, manda um abraço aí pros corredores lá do Parque da Cidade. Magalhães, meu parceiro. Tamo junto, molecote. Mandou mensagem pra mim aqui. Ah, eu sei que tava correndo ontem lá, né, velho? Encontrei com você ontem. Boa, meu parceiro. Bom dia. 11h24.
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0: 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Ela que já tá aqui há 45 minutos no estúdio esperando entrar no ar pra poder falar. E eu tô falando e não deixa ela entrar.
2: Tainá. Para de falar, que é isso?
0: A gente recebe pra falar nessa rádio.
2: Parece até Tainá. Que você trabalha com isso.
0: A gente recebe pra falar e tem que falar. Tainá Bahia, bom dia com a agenda de hoje. Tudo bem, Tainá?
2: Bom dia, Bruninho. Tudo bem? Hoje a gente tá com companhia nova, né? Uma bike elétrica aqui no estúdio. Ela tá aqui.
0: Não tá aparecendo muito, não. Tem que colocar pra cá, porque dali não tá aparecendo.
2: É, depois vocês vão ver. Aliás, já viram,
0: já
2: né?
0: Já viram, já coloquei. Hoje é o dia da bike.
2: Isso aí.
0: Se a gente sortear uma pessoa lá pra Serra Sede, você vai em cima da bike pra levar pra pessoa lá no Serra
2: Sede. É mesmo?
0: Eu fiquei sabendo disso, menina.
2: Ah, bom saber. Tá vendo o que eles fazem comigo, né, gente?
0: Eu fiquei sabendo que é isso aí.
2: Mas vamos pra agenda litoral de hoje.
0: Vamos.
2: Bruninho, Oi. Esse final de semana tem a 7ª Feira Cultural e Gastronômica de Santorquato, lá na Rua da Feira. E aí vai ter Pele Morena e Duduzinho Ferreira.
0: Que chique!
2: Chique, muito chique. E amanhã ainda tem forró com entrada gratuita.
0: Você tá doido?
2: A partir das 7 da noite é só partir. Tenho certeza que o bairro vai abraçar e vai curtir muito neste fim de semana.
0: Muito bom.
2: Mas também tem lá em Jacaraípe, no seu país Serra, no Quintal Fogueiro, o Pagode do Filipinho. E sabe qual vai ser o prato do dia?
0: Ah, não faço nem
2: dobradinha.
0: Ideia. Opa, que delícia,
2: isso
0: molecote!
2: Isso aí, o Pagode do Filipinho a partir das 8 da noite, mas o bar abre 5h30. Então pode abrir os trabalhos, quem sai cedo, né?
0: Partiu Jacarabite!
2: Isso aí. Amanhã tem Rodas e Modas, é um evento que vai acontecer no Bar Lavento a partir das 5 da tarde, com shows de Glauco e Breno e Bernardo. Uma mistura muito boa.
0: Lembrando que Glauco vai estar semana que vem na nossa resenha aqui na Litoral,
2: isso
0: hein?
2: Isso aí, porque quem é ouvinte Litoral tem um show exclusivo, né?
0: Isso aí, só pros nossos ouvintes.
2: Isso aí. Amanhã também tem feijoada no Quintal Capixaba.
0: Eu gosto.
2: Vai inaugurar lá no Vila Garden, Rio Marinho, Vila Velha, um novo espaço pra eventos. Uhum. E aí vai abrir com feijoada e muito samba com o grupo Pura Raiz.
0: Boa, boa.
2: Então, é na tardezinha, sabe? Aquele clima bem tardezinha.
0: Tirou onda.
2: Isso aí. E vai até a hora que Deus quiser.
0: Adoro!
2: Bom, e no domingo, pra fechar, lá no Manos Espetaria, em Colinas de Laranjeiras, na Serra, tem mais uma roda de samba com o Léo Vieira.
0: Boa.
2: A partir de meio-dia.
0: O Manos tá pocando, tá todo mundo comentando. Tá tirando onda. E final de semana aí, ó. Mais um lugarzinho pra você tirar onda na Serra.
2: Mais um evento.
0: Alô, meu povo serrano. Partiu, hein?
2: Final pode de perceber tá que tem opção na grande vitória toda,
0: vitória,
2: né?
0: Vitória inteira de ponta a ponta. Por isso que o nosso Agenda Litoral é democrático.
2: Isso aí. Muitos lugares com entrada gratuita também. Se quiser mais opções, acesse litoralfm.com.br/eventos.
0: E lá você fica por dentro de tudo. Tainá, você volta?
2: Eu volto à tarde, com certeza.
0: Valeu, Tainá!
2: Beijo!
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0: Gustavo Lima,
1: Luiz Plácido.
2: Bora mandar aquele abraço pra Michele Nunes, em Cidade Continental. Tá mandando abraço pra galera dos Correios. Beijo, Michele. Também a Daniele, de Residencial Centro da Serra. É, quem tá ouvindo na Litoral, Marcelo Vieira, do bairro República. Pequena, lá de Santa Paula, um beijo. Quem mais? Joseph Santarém, na Praia de Itaparica. Robson Ferreira, de Rio Marinho. Aline Alves, do bairro da Penha. E o André Nascimento, de São Cristóvão. Tem mais gente ouvindo o Bruninho, William Moura de Vila Batista, Ludmila Soares lá de Nova Almeida, Parque das Gaivotas. Tem também Lucileide da Praia de Carapebus, beijo Lucileide. Abraço pra Diego Pedagi do Centro de Vitória. E claro, na Litoral a música não para, mas também tem informação.
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2: 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Antes, sob a administração do DENIT, a segunda ponte agora é do governo do Espírito Santo. Com a gestão em mãos, o estado começa nesta sexta-feira as obras de implementação da quinta faixa sobre a via. Demandando um investimento de 15 milhões de reais, a nova intervenção está prevista para ser entregue ainda em 2026. A expectativa é que promova a melhoria no trânsito para quem chega à Vitória. A estimativa é que as obras sejam executadas, segundo o próprio estado, no período noturno, de 9 da noite até as 5 da manhã, para minimizar transtornos aos motoristas. O tráfego será direcionado para 5 pontes nos momentos de interdição temporária.
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2: 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Ainda segundo o governo do estado, as obras da segunda ponte vão começar pelo canteiro de obras, com mobilização e montagem, além da preparação de equipes e da chegada de equipamentos ao local. A primeira parte da obra vai ocorrer na parte de baixo da ponte, com intervenções estruturais para garantir o reforço da via. Não será necessário, nesse primeiro momento, promover interdições, então fica tranquilo aí. Posteriormente, serão divulgados os momentos de interdição sobre a ponte e o entorno. Esses períodos devem entrar em vigor quando houver a retirada da divisória do concreto entre as pistas e a transferência dos postes de iluminação para as laterais nos dois sentidos.
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2: Agora vamos falar sobre trânsito também, sobre obras de Cariacica, porque as obras de revitalização ali da José 7 ainda não começaram. Vale ressaltar que a assinatura da ordem de serviço ocorreu há 4 meses e os moradores continuam enfrentando buracos, asfalto remendado e falta de calçadas em vários trechos da via. Anunciada em março, a obra entre Tucum e Cariacica Sede prevê a recuperação do pavimento de mais de 10 quilômetros da rodovia, implantação de drenagem, reconstrução da ponte sobre o rio Itanguá, construção de calçadas e nova sinalização. O investimento é de R$ 76 milhões de reais e o DER informou que o projeto executivo ainda está em fase de revisão. Segundo o órgão, a empresa responsável apresentou o projeto, mas a equipe técnica solicitou ajustes antes do início das intervenções. O DER não informou uma data para começo das obras. Estamos de olho!
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0: 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Não dá mole, você que anotou a sequência, faz o cadastro no litoralfm.com.br, porque hoje é o resultado dessa promoção. Dois ingressos de open bar pro show do Belo, acesso ao camarim pra você ver o Belo e um smartphone. Resultado hoje. O show é só semana que vem, é sábado da semana que vem. Então se você ganhar, ah, Bruninho, quem vai ficar com meus filhos? Aí é problema seu, uma semana que você vai ter aí pra resolver seus B.O., molecote. Quem vai comigo? Problema é seu também, você vai ter uma semana pra resolver isso. Hoje, resultado da promoção. Bruninho, que hora que é? Você vai descobrir. Fica ouvindo aí. Quando vamos falar agora o resultado. Aí você vai ficar sabendo, tá bom? Fica tranquilo. Calma, calma seu coração ansioso aí. Acalma seu coração ansioso. Eu vou pro intervalo comercial, rapidez, e volto já trazendo mais músicas, resultado de promoção, porque eu tenho aqui dois ingressos pra você curtir o Zeca Pagodinho lá no Movimento Cidade. E dá tempo de você mandar a senha. Movimento Cidade na Litoral.
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0: Online, tô legal, eu tô legal? Mari Fernandes, telefone sem fio, deixa ele com o resultado de promoção. Tô liberando agora dois ingressos pra você curtir o show do Zeca Pagodinho lá no Movimento Cidade, dia 15 de agosto. Quem faturou foi você, Luciana Suzano da Praia da Baleia. Final de telefone... 6884, Luciana.
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0: E se liga, molecote, agora 11 horas e 54 minutos, vamos com o resultado de promoção. Liberando R$400 pra você comprar o que quiser na Pizzari Calçados. 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E hoje, último sorteio, último resultado. 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Evilásio Rodrigues Alvarenga! Evilásio Rodrigues Alvarenga! Final de telefone 2912... de Cariacica. Boa sorte, esse tem sorte mesmo.
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0: E vou pro intervalo comercial e volto já trazendo mais música. E ainda hoje tem resultado do show do Belo e uma bike elétrica. Quem será que vai ganhar, hein? Fique esperto, porque o mês de julho, mês do aniversário da litoral, quem ganha o presente é você.
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Educados e educadas, cadê o meu boa tarde? Vem falar com o Bruninho qual é a boa de hoje e concorrer a ingressos pro show do Belo. 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Belo na Litoral. Manda aí pro 99986 1050.

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0: Jardim Camburi, que tá querendo ganhar ingresso pro show do Belo. Pra Amanda Martins, de Guarapari. Pra Rayane Melo, do Ataíde. Também tá querendo ir no Belo. Bernadette Mendes, de Cocal. Beijo! Mas quem? Silvana Estrelinha, que ela quer tudo. A Silvana Estrelinha, o que ela não quer, né? Mas tá lá ouvindo. Beijo, Silvana. Importante é isso. Ô, Esther, de Jesus de Nazaré, também tá me ouvindo. A Stephanie Rocha. Mas quem? Marcos Cauã, é de Santa Inês, em Vila Velha. Fabrício Buecker, lá de Boa Sorte. Evelyn Ferreira, de Castelo Branco. Alícia Costa, do Rio Marinho. Todo mundo tá querendo ganhar ingresso pro show do Belo. É só você mandar a senha Belo na Litoral pra concorrer. Lembrando que hoje tem também o resultado da promoção dos 45 minutos. E daqui a pouquinho tem outra edição, tá? Mais uma edição dos 45 minutos de música premiados, valendo dois ingressos de open bar pro show do Belo, acesso ao camarim e o smartphone. O resultado dessa promoção é hoje. Deixa eu mandar um beijo aqui pra a Samara Serafim. Samara mandou foto aqui. Boa tarde, molecote! Samília almoçando pra ir pra escola. E Isadora de molho, 30 dias de atestado. Quebrou o pé na pracinha, tadinha, meu Deus do céu. Amiga, vai melhorar esse pé logo, tá? Mas pra criançada aí,
1: final de semana,
0: que quebra o pé, é bom.
1: Sexta-feira,
0: vai pra escola, vira o assunto da escola. Já tô vendo aqui que no gesso do pé dela já tá ali com um monte de desenho. Criançada vai assinar. Tá certo, beijo pra vocês. Vou mandar um salve aqui pros desgramados. Cazuza, rei do Alphaville, e Léo Pestana, rei da carne, que estão fazendo uma feijoada lá no Pestana, lá no Alphaville, e não convidou o Bruninho. Estão convidando todo mundo do Alphaville para ir lá comer uma feijoada do Pestana e do Cazuza, de graça, 0800. Aí eu fiquei sabendo que quem chegar lá agora e falar assim, ó, com o Cazuza e o Pestana e o Bruninho, eu tô mais que legal, vai ganhar a feijoada e um chope, tudo por conta do Pestana, agora lá no Alphaville. Valeu, Pestana, valeu, Cazuza, vocês não me chamam, né? Na próxima vez aí, lembra do Bruninho, isso nunca acontece. Meio dia 16, quem também tá me ouvindo é o Everton Fraga, meu parceiro. Cadê o Everton? Everton Bigu. Fala, Everton!
2: Boa tarde, Murimo
0: Legote.
2: Boa tarde a todos da Rádio Litoral, amigo do Ibope da Galáxia, Everton Bigu de Flechal, o recetador, né? Belo na Litoral, Belo na Litoral. Tô de folga, quero Belo na Litoral, tamo junto. Cadê a ex-presepeira Natizinha? Cê tá doido. Abraço, galera.
0: Cadê? É isso, meu parceiro. Mais uma, mais uma. Quem mais tá aqui comigo? Tô procurando os áudios aqui. Tá tudo bagunçado meu WhatsApp. Daqui a pouquinho eu coloco o áudio do povo. Deixa eu mandar um beijo pra Michele de Jacaraípe, minha amiga. Tá levando a filhota pra escola. Que delícia. Beijo. Boas aulas, tá? Aprende direitinho hoje lá.

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1: Acabou a semana, já é final de semana.
0: E hoje é o quê?
1: E hoje é sexta-feira. E
2: hoje graças a Deus, sexta-feira, gente. Lembra-me?
0: Susto,
2: eu avisei,
0: menina,
2: ontem que eu ia chegar atrasada, ninguém ouviu. Ninguém me levou a sério.
0: Tava aqui sozinho, estudo de boa, perdendo nada, uma voz.
2: Não, mas, gente, tive que vir trabalhar, foram me buscar de novo na minha casa. Vocês acreditam nisso? Vocês acreditam nisso?
0: O que, é que vocês têm a dizer?
3: Fala, Danilo Recorde, boa tarde. Cadê nossa amiga Ezeira?
0: Cadê
3: nossa amiga Nath?
2: Aí, ó.
3: Você tá doido de novo? Ô, Bruninho, você tá lascado, hein?
0: Tô lascado.
3: É, né? Tá trabalhando sozinho, hein?
2: É,
3: mas
2: né?
3: Tá aqui, fazendo companhia pra você.
0: Tá.
3: Beijão. Só aguardando o sorteio da bike elétrica.
0: Tá querendo sorteio.
3: Na Litoral?
2: Não, depender de mim, tá cortada já, me chamando de miguezeira.
0: Tadinha,
2: não. Não, não tô. Vou cortar todo mundo que me chamou de miguezeira.
0: Tadinha,
2: vou
0: Nath.
2: Cortar todo mundo, sim.
4: Boa tarde,
2: vai Bruninho. Cortar também.
0: Não, e tadinha.
4: Tô bebê na Litoral, eu tô mais chulhão.
2: Ai!
4: Ô, Bruninho, fazer pergunta.
0: Pergunta.
4: A Nathzinha tá recebendo pra dar migué? Fala pra mim depois daí. Depois reclama que não é miguezeira.
2: É isso, né?
4: É miguezeira, sim. Manda um beijo para a Brê, para o Nath Mateus, para todos os ouvintes da número 1.
0: Tá bom, Bere.
2: Abraço pra você, Bere. Mas tudo bem, beleza, tá beleza. Cortada também.
0: Ó, a Janinha tá desesperada aqui, ela tá no trânsito.
2: Ah.
0: Cadê aqui? Deixa eu ver. Fala aí.
2: Ei!
5: Boa tarde, Natizinha.
2: Boa tarde.
5: Boa tarde, Lecote.
2: E aí?
5: Tô esperando o meu ingresso, tá?
2: E aí?
5: Belo na Litoral. Janinha de Residencial Coqueiral. A professorinha. Por favor, hein?
0: É.
5: Um beijo a todos e um ótimo final de semana.
0: Ela tá no trânsito indo pra escola. Tá indo pra escola pra dar aula.
2: Aham.
0: E tá mandando um abraço pra todos os professores da rede de Vila Velha e de Cariacica.
2: Arrasou, um beijo pra você, Janinha. Bom trabalho, tá? Aqui, Marli Rosário mandou. Natizinha te abandonou, Bruninho. Mas eu não, tô aqui ligadinha.
0: É, Marli não me abandona nunca.
2: É, né, Marli? Tô lendo aqui, Marli Rosário. Matheus Trevisani também.
0: Cadê o Matheus? Vai, Matheus.
6: Boa tarde, Bruninho e Nath.
0: Ele sempre
6: te
0: defende.
6: Eu já estou de férias já, né?
0: Ele já está de férias.
6: Amanhã, cedinho, para te mandar para Bahia.
2: Uhum.
6: Tempo um pouco abafado, né? Tem uma ventania aí.
2: A ventania?
6: A Litoral, tô legal.
0: Vai mandar beijo para quem?
6: Não. Alô lá pro Antônio da Tularge.
0: Uhum.
6: E pro Léo Pestana.
2: Isso. Nossa!
0: Tá só mandando os gemidão pra Lopestana no WhatsApp.
2: É, Lopestana, nunca ouviu tanto gemidão na vida, hein?
0: Gosto, amigo.
2: Aqui, Cris de Vila Graúna mandou aqui também, ó. A rainha do Miguel deu mais um Miguel. Depois ela fala que não dá mais, cara de pau.
0: Ainda bem.
2: Anotei. Elisângela Gonçalves também aqui, ó, de Jardim Camburi. A rainha do Miguel chegou. Anotei também.
0: Ainda bem que eu tenho vocês
2: Tiara
0: aí pra me defender.
2: Tiara Lorenzucci de Colatina. A Nath só dá Miguel na sexta, né? Também anotei. Vou tirar esse povo todo do sorteio.
0: Então você vai tirar 500 mil ouvintes.
2: É, quem me defendeu vai ganhar.
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0: Ouvinte Saudade sou eu, Maiara e Maraíza.
1: Esqueci.
0: Depois eu falo. Bora que sextou!
2: Acabou a semana, já é final de semana e hoje é sexta-feira.
1: E hoje
2: é sexta-feira.
0: Sextou aqui na litoral, a número 1 do Ibope. Fome 18, Nath tem ingresso pra curtir o Belo.
1: Exatamente, no Shopping Vila Velha, dia 8 de agosto. Qual que é a senha?
0: Belo na litoral.
1: Manda no WhatsApp 999-86-1050.
0: Participação do povo em áudio, vamos ouvir.
1: Oi!
2: Só fui!
3: Acabou.
1: Vai então!
3: Molecote, aqui é o Carlos de Colatina Espírito
1: Santo.
3: Fala,
1: Carlos!
0: Esse eu tenho mesmo.
3: Nós estamos aqui, eu...
1: Esse eu também.
3: A minha mulher Vera, a minha nora Camila é...
4: Meu
3: filho Baixão. Nós estamos aqui na Ligadinho em Você. E um abraço para o Ademir e para o Véio do Rio.
0: Tá bom.
4: O Véio do Rio tá indo pra lá.
3: Na litoral eu tô mais que legal.
0: Eu vou ter que colocar de
1: novo. A gente
0: aqui.
1: Sabe quem manda nessa casa.
0: Vai.
3: A minha mulher Vera. A minha nora Camila é. Meu filho Baixão.
0: Ô, Vera, eu sou seu fã, Vera.
1: Vera, bota o Carlos na linha, Vera. Bota, Vera.
0: E o Véio do Rio?
4: O Véio do Rio tá indo pra dar lá.
3: Na litoral.
1: Ô, Vera, manda um áudio só seu aí, Vera.
0: A Vera ganhou aqui, Carlos.
1: Vera, Carlos, sai fora, sai fora. Senta aí.
0: Meu parceiro.
1: Vai.
5: Boa tarde, Natizinha. Boa tarde, Bruninho, molecote. Quem fala aqui é o Romário Cachorrão, sedador.
1: Au, au.
5: Aqui direto, aqui de Atilho.

0: perguntando aonde no espaço. Ah. Não é aonde, aonde. No... Tô perguntando aonde você
1: foi. Cada um comemora o beijo do jeito
0: foi
1: que quer.
0: Foi na praia, se foi no rio. Calma,
1: meu. Como aconteceu, né?
0: Como? Aonde que foi esse beijo?
1: Se foi demorado, se foi longo, se foi rápido. Deixa eu ver aqui. Foi um estalinho.
0: Até aqui a Soninha, Sônia lá de Boa Vista. Oi!
1: Oi, Soninha!
0: Na Litoral. Beijo, Sônia do Boa Vista. Wagner Silva lá de Cachoeiro. Vai, Wagner!
2: Fala, Bruninho. Fala, Natizinha. Aqui, ó, Wagner de Cachoeiro, de Itapemirim. Caraca, ó, Bruninho. Tinha que ter um torneio.
0: De quê?
2: Tá entendendo?
0: De quê?
2: Pro maior miguezeiro do Espírito Santo. Ah. Natizinha ganhava de levada, hein?
1: Tá fora do sorteio.
2: Rainha do Miguel, ela já tem
1: fora
2: o nome.
1: Fora do sorteio.
2: Só falta coroar.
0: Miguel.
2: Tô aqui em Cachoeiro, indo levar meu filhão pra escola. Tô ligado na melhor, tô ligado na Miguel. Litoral.
1: Vou cortar o Wagner Silva fora pro sorteio. Tá fora, arrasou fora. Eu, hein?
3: Fala, galerinha da melhor rádio do estado, Fábio Grampo, Polo do Ives, o famosinho original. Fala, Bruninho Molecote. Ué. Cadê a Natizona Gatona, hein?
0: Cadê
3: a moça? Vamos ouvir a melhor do estado, que na Litoral Tomate, que é legal.
0: Já sei. Onde
3: papai,
0: tá a Natizinha?
3: Aonde?
0: Deve estar dentro das gavetas da Rebeca.
1: Não é possível que eu vou estar lá?
4: Isso aí, molecote. Uma boa tarde pra todos nós. Sou eu, Rebeca Andrade, de Colatilha. Sextou. Vamos tomar uma escola? Ah, escola com S. Sextou. Beijo. Molecote, não mexe nas minhas gavetas.
0: Eu acho que ela tá indo.
1: Você mexeu e me encontrou.
0: Isso aí.
1: Você mexeu nas gavetas dela lá.
0: Pois
1: aí
0: é.
1: Me achou, entendeu?
0: Aí achei dentro das gavetas.
1: Dentro das gavetas da Rebeca.
0: É isso aí.
1: Tanto lugar
3: fala,
1: bomba,
3: Bruninho,
1: tá?
3: Molecote. Diego Piedade do Centro de Vitória falando pra você me mandar aquele alô
0: pra
3: Lu Suzano da Praia da Baleia, tá? Uhum. Porque ela tá aqui ansiosa, já esperando o telefone tocar pra ganhar essa bicicleta que chegou aí no estúdio, tá? Lu Suzano falou que vai ganhar pra vir de lá de Ferrosa até São Pedro na bicicletinha elétrica dela.
0: Tá bom.
1: É isso então, um beijo pra você. Boa sorte, viu?
0: Ah,
1: acho que eu acho que é a Vera.
0: Vamos ver a Vera aqui, ó.
5: Natizinha, manda uma música aí pra mim que eu tô.
1: É pedir música da rádio.
5: Eu tô tomando um e comendo carne assada, churrasco.
1: Achei que fosse o Carlos.
5: Coloca aí, Amado Batista pra nós.
1: Vou tocar agora.
5: Toca muito, é a Dona Vera do Carlos.
0: É a Vera do Carlos.
1: É a Vera do Carlos.
0: Música na rádio.
1: O outro acho que tava mais legal. Abraço, Vera. Toca o Amado Batista pra ela aí, Bruno.
0: Vou tocar aqui, ó. Amado Batista pra você aí.
1: Ai, que música boa dele.
0: Você tem Amado Batista em casa?
1: Deus que me livre.

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0: convite pra curtir Belo, dia 8 de agosto, no Shopping Vila Velha, Manda Belo, na Litoral.
1: Manda aí, boa sorte. Ô, Tubarão tá na área, hein?
0: Tubarão,
2: boa tarde, te amo. Boa tarde, Bruninho. Boa. Que é Lucimar Passa, do bairro Santo André, Cariacica. Ganhador do Código Secreto, deu Mini Preço Litoral. Como que eu faço pra resgatar esse prêmio?
1: Aí, ó. Você vai.
2: Boa faz? Tarde, boa tarde, sextou.
1: Você vai agora.
0: Você
1: vai agora. Como é que faz pra resgatar, Nadia? Conta
0: eu
1: aí.
0: Vou mandar pra ele no WhatsApp as orientações.
1: É só
0: aí.
1: Vim buscar.
0: Exatamente.
1: Só vim buscar.
0: Vem buscar, meu amigo, seus presentão, tá bom?
1: Só, e traz um presente pra gente também.
0: Exatamente. Um bombonzinho, um negocinho pra mudar nosso dia, pra deixar mais feliz.
3: Beijo, beijo, Natizinha, beijo, beijo, Boninho. Seu louco.
0: Seu louco. Seu bobão.
1: Ô, Romil, seu boboca.
0: Seu bobão.
4: Oi. Fala comigo, molecote. Ah, Natizinha. Sextou, sextou, sextou, sextou. Daquele jeito, Romil pintou direto do cachumirim. Garrado, garrado, garrado, ai, garrado na massa. Você tá doido. Mandar um alô aí pro Álvares, meu amigo Álvares do Uber.
0: Aham.
4: E lembrando o patrão aí que hoje é dia do Pix.
0: É o Pix.
4: Já pode estar cedo, molecote.
0: Já passou da hora.
1: Hoje
0: cadê
1: é
0: o Pix?
1: Cadê o Pix?
0: Cadê o Pix?
1: Ele é.
5: Ah, eu só fui.
1: É isso aí que vai ficar hoje.
0: Ai, que delícia. Queria,
1: mas,
0: hein?
1: Mas você queria o quê?
0: Ficar rica também.
1: Claro que ficou. Você caiu o dinheiro nosso hoje também?
0: É, meu dinheiro já foi todo embora. Maré.
4: Fala, molecote. Manda um alô pra nós aqui. A tropa aqui de Cachoeira. A tropa do Plínio Nóia aqui na rodagem aqui, ó.
0: Aham.
4: Os motoristas de aplicativo aqui, ó.
1: Não
4: hoje
1: mexe.
4: Nós somos aqui, ó. 37 motoristas de carro elétrico aqui, ó.
0: Aí.
4: Nós
0: estamos tá
4: limpando a pista toda.
0: Ela,
4: é a tropa do Siqueira, é a tropa do Plínio, tamo aí, ó.
0: Tamo aí, ó.
1: Isso aí, meu parceiro, só no carro elétrico, tirando
0: bom,
1: onda.
0: Bom trabalho aí pra tropa, então.
1: Catando tudo.
0: Arrasou.
1: Ô, Romário, deixa eu ver, o Romário já foi, né?
0: Rapaz, tô lembrada não.
1: É, Romário já foi, já, o Romário.
0: Foi tanta gente já.
1: O Fábio do Bela Aurora, coloca aí, esse não foi ainda
6: boa
1: hoje,
6: tarde,
1: não.
6: Meu Bela... grande amigo Bruninho, boa tarde, Nath, boa tarde, Rádio Litoral FM. Sou Fábio Araújo de Bela Aurora.
0: Bela Aurora.
6: Estou aqui na minha casa, ouvindo a melhor. E como sempre, aquele alô especial. Vá para todos meus amigos do Bar Matende, aqui na grande Bela Aurora. Gente, um abração, fico com Deus todos e um bom final de semana.
0: Valeu, é isso, molecote. Um abraço pra você e pra toda a galera de Bela Aurora.
7: Alô, alô, Litoral, Uso Novo Porto Canoa, boa tarde, Bruninho, boa tarde, Natizinha.
0: Boa tarde, bebê.
7: Hein, Bruninho?
1: Oi.
7: Se Natizinha trabalhasse na Gugu Eventos.
1: Na Gugu Eventos?
7: A senhorita Ana Paula já tinha cortado a cabeça dela.
0: Você tá doido?
7: Ela ia atrasar no máximo duas vezes, a
1: no
7: terceira
1: máximo.
7: Vez não ia existir.
1: Aí.
7: Vamos que vamos ligar na Litoral, porque no Litoral, Bruninho,
0: mas
7: é
0: aí
7: muito
0: você
7: mais
0: ia
7: legal.
0: Perder uma estrela, meu amigo. Ia perder a melhor funcionária, mais divertida. Mais animada. Entendeu?
1: E o pena. Pix?
0: E o Pix, cadê?
1: Deixa eu ver se tem mais um. Dá tempo de mais um? Vamos lá pro Jonathan em Barcelona.
0: Fala, Jonathan.
8: Fala, molecote, boa tarde.
1: Boa.
8: O Gatão de Barcelona, tá na voz.
1: Gatão!
8: Saindo de Campos aqui rumo à vitória. Vamos pra casa, hein?
1: Isso aí, isso é bom.
8: Sextou, bebê! Logo, logo mais, estamos em vitória. Segue o líder, Palmeirão na frente. Bora, bora, bora, meu jovem. Toca
0: é o porcão.
8: Pra nós aí.
1: Bora, bora, meu jovem.
0: É o porcão, né?
1: É o quê?
0: Porcão.
1: Porcão.
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1: São 45 minutos de música, foram. Direto, edição foram. Premiada.
2: Foram. E agora, então, já que foram?
0: Acabou, molecote. Agora você faz o cadastro no litoralfm.com.br. 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
2: premiada. Exatamente. Premiada. Então tem que correr lá no site, que a gente também não sabe que horas que vai ser entregado.
3: É, que horas que é, Netizinha?
2: Não faço ideia, não sei.
3: Ô, Netizinha, que hora que você vai ligar pra poder dar a bicicleta?
2: Não sei, não sei. Não me perguntam nada que eu não sei nada. Cheguei até atrasado. Como que eu vou saber as coisas?
0: Então você tem que ficar aguentando sua ansiedade aí, moleque.
2: Trata isso depois na terapia. Na sua terapia. Entendeu? Porque a gente também não sabe, não.
0: Não sabe.
2: Mas, enquanto isso, já que a gente não liberou resultado nenhum, você vai lá cadastrar no litoralfm.com.br.
0: E pode participar também, porque aqui no WhatsApp tem mais ingresso pro Belo.
2: Exatamente. Belo na Litoral é parte de convite pra você poder curtir no dia 8. Manda a senha.
0: Manda aí pro 999-86-1050. Intervalo!
2: E voltamos já com mais música.
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0: Oh, do nada.
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2: Então anota o código 2, número 2, valendo uma bike elétrica pra você.
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0: 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E agora tem...
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0: Vou mandar um abraço aqui pro Perim, corredor, William Perim, meu parça, corredor pique queniano.
1: É isso?
0: O cara é brabo, Natizinha.
1: Arrasou,
0: pique,
1: hein?
0: De pace 3.2.
1: Meu sonho. Meu sonho corre, distante.
0: O cara corre ali 3, 4 minutos por quilômetro, o cara é o bicho, velho.
1: Tá doido! Consigo não,
0: o cara
1: mas...
0: é brabo.
1: Mas tô feliz por ele.
0: Valeu, Perim, tá lá ouvindo a gente, tava... Tá... Mandou aqui pra mim no Instagram. Valeu, Perim.
1: Abraço pra você, Perim.
0: 1h57, Nath. Final de semana.
1: Domingo eu tô aqui a partir das 9 horas da manhã, tá?
0: Final de semana eu acho que eu tô aqui amanhã, né? Tô aqui amanhã.
1: Eu não sei. Cada um sabe a sua escala, entendeu? Cada um que vai pelo seu.
0: Eu acho que eu tô amanhã de tarde.
1: Mas eu tô doida pra esquecer minha escala.
0: Oxi! É isso, Linhares Colatina e Cachoeiro, programação local. E segunda-feira a gente volta.
1: A partir do meio-dia.
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0: legal, 12h11, hein? 12h11, molecote. Hora de falar com os nossos ouvintes, Natizinha.
1: E quem tá aí com a gente hoje?
0: Vamos lá, saber quem é que tá aqui. Tem muita gente. Tem o Adilson.
1: Deixa disso, Adilson.
0: Deixa disso.
2: Fala,
0: Adilson.
2: Fala aí, Bruninho, molecote, cote. Sou novo aqui na área aqui. Sou de Minas Gerais, vim pra cá tem pouco tempo aqui. Tô aqui em São Conrado, Cariacica. Tô na área, hein? Se
1: é
2: derrubar
1: mesmo?
2: É pênalti. Quero ganhar a bike aí já pra me dar umas voltas aqui.
0: Rapaz, Adilson Gomes, você chegou há pouco de fora. Que ele era de Minas. Chegou há pouco de fora, Nath. E já tá querendo ganhar a bike, tá vendo?
1: Exatamente, veio de trem, quer sentar na janela.
0: É isso, moleque.
1: Tá certo, errado não, errado tá nós.
0: Errado tá nós que não tá querendo
1: ganhar, que tá sem ganhar bike, não pode ganhar bike. Entendeu? Errado é nós.
0: Verdade.
1: Aconteceu outro milagre aqui hoje, né, Bruninho?
0: Não.
1: Gilber Uber.
0: Não.
1: Não mandou áudio.
0: Gilber Uber não mandou áudio?
1: Não mandou áudio.
0: O que que tá acontecendo? Não. Não.
1: É por isso que eu tô na maré de azar.
0: Não. Não.
1: Não dá, né? Não dá.
0: Gilber Uber, estamos preocupados com você.
1: Exatamente. Você tá passando bem, tá indo na terapia.
0: Ó, ele não tem áudio, mas tem esse áudio bom pra você aqui, ó.
1: Cadê?
3: Chama, molecote, fala, Natizinha, musa dos aplicativos.
1: Fala,
3: e aí,
1: bebê.
3: Tudo bem com vocês?
1: Tudo bom?
3: Magno de Colina, Laranjeiras, e vamos aí cortando na alta, porque sextou,
0: hoje é dia de quê?
3: E hoje é dia da Bala House preta. É dia da maldade, molecote. Dia de tomar o suco da confusão.
0: É dia de tomar
3: dia
0: o tadala.
3: Aquela mistura muito louca. Oh. Mandar pra dentro, ficar bebuda, cabaleando e setar a cara no capô do Fusca.
1: Você tá doido?
3: Tô muito mais legal.
0: Você não vai misturar tadala com energético não, meu parceiro.
1: Eu já vi gente que deu ruim, hein?
0: Você para com isso.
1: Você tá doido, vigia, vai com calma. Às vezes 3 minutos é suficiente.
0: Vai com calma, molecote. Do jeito dele, assim, vai com calma.
1: Às vezes é melhor ir na traseira do Fusca.
0: É melhor ir na traseira?
1: É na traseira do Fusca.
0: Ou do que na cara do Fusca?
1: Do que na cara do Fusca. Vai, você vai dando aí, tá, Magno?
0: Você vai. Tá doido? Quem tá aqui? Elisete Pereira, tá lá ouvindo.
4: Uhul, sextou, litoral. Eu não notei muita senha não, mas
0: não.
4: Quem sabe, né?
0: Quem sabe,
4: sextou,
0: né?
4: Sextou, uhul, eu também quero ganhar essa bike.
0: Boa sorte, Elisete.
4: Litoral é a melhor.
1: Boa. Abraço pra você, Elisete, arrasou, hein?
0: Ô, para tudo.
5: Fala. Boa tarde, Bruninho, boa tarde, Natizinha. Sextou, meus amigos. E Kequim Barata tá como?
1: É o que?
5: Ele tá como?
1: Tá barata.
5: Pintando a casa
1: ele
5: ainda. Mas hoje tem tiragosto, hoje tem cervejinha.
1: Ah.
5: A dona Baratona não me deixou na mão. E sempre ouvindo litoral, que não é litoral, eu tô mais que legal.
0: Boa. Toda vez que eu chego em casa,
1: a barata da vizinha tá na minha cama.
0: Diz aí, Natizinho, o que você vai fazer?
1: Eu vou chamar o Bruninho pra me defender.
0: Ele vai dar uma brunada na barata dele.

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1: Agora 2:33, 2:33. Se liga, molecote. Bora com os destaques dessa sexta-feira, dia 31. Vambora. Vambora. A Receita Federal pagou hoje, sexta-feira, o terceiro lote da restituição do Imposto de Renda 2026. Muita gente acordou com dinheiro hoje. Que delícia. Foi seu caso, molecote? Ao todo, cerca de 2 milhões e 700 mil contribuintes estão recebendo mais de 4,6 bilhões de reais. A consulta pode ser feita no site da Receita Federal ou pelo aplicativo oficial. Quem informou uma chave Pix do tipo CPF ou dados bancários corretos recebe o valor diretamente da conta. Dá uma confere aí, hein?
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1: A Prefeitura de Vitória informou que a reforma e ampliação do projeto Praia Legal em Praia da Costa entra na reta final e deve ser concluída até o fim de agosto. O espaço está recebendo melhorias em acessibilidade, como rampas, piso tátil, novos chuveiros e ampliação da estrutura para atender mais usuários. Mesmo com a obra, o atendimento gratuito com o banho do mar assistido continua funcionando normalmente de quarta a domingo.
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1: Quem precisa colocar a vacinação em dia tem uma boa oportunidade nesse sábado lá em Vila Velha. A Prefeitura está realizando um mutirão no Boulevard Shopping em Itaparica amanhã de 11 da manhã até às 6 da tarde. E também na Unidade de Saúde de Jabaeté, de 8 da manhã às 2. Serão aplicadas vacinas de rotina, além das doses contra gripe, Covid-19 e dengue, conforme os públicos indicados pelo Ministério da Saúde. A vacinação será feita sem necessidade de agendamento.
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0: Pagodinho.
1: Ei.
0: Faz barulho pra pé.
1: Aê!
0: Aê, molecote! Na litoral, tá legal! 1h54, tá quase na hora do Bruninho vazar no campeonato. Mas antes, Natizinha,
1: fala pra mim.
0: Vou mandar um abraço aqui pro meu amigo. A gente mandou abraço do Aria mesmo pra ele. O Perim, o William Perim.
1: Aham.
0: Aí pediu pra mandar um abraço lá pra Dani. Amanhã é aniversário da Dani, mas ela vai sair de férias, trabalha lá com ele lá.
1: Ah, então happy birthday, desde já, né, pra ela, muita saúde, paz, tudo de bom, Dani.
0: Vai aproveitar o aniversário de férias, vida boa, né?
1: Que delícia.
0: Vida mais ou menos.
1: Ai, ai, saudade das minhas férias.
0: Também vou mandar um abraço pro grupo lá de corrida, porque eu mandei um abraço pro William, pro Perim, e o pessoal lá da assessoria Corra Leve, do pessoal do DW, ficou com ciúmes, que eu não mandei pro pessoal do grupo.
1: Olha só.
0: Então, um abraço pro povo do grupo aí, deixa eu ligar a câmera aqui pra ver. Aí, ó, abraço pro pessoal lá do grupo, assessoria Corra Leve, DW Corra Leve, Dani, nosso coach lá de corrida, e abraço pra toda a galera aí.
1: Mas tá correndo leve mesmo ou tá correndo pesado?
0: Correndo pesado, mas de forma leve.
1: Entendi.
0: Valeu, a Bruna tava lá ouvindo a gente mais cedo. Valeu, Bruna, valeu, Perim, abraço, meu querido.
1: Abraço também pra galera que tá lá em Aracruz, Morada Parque. O Rogério de Almeida mandou mensagem pra mim. Tá o Rogério, a Derjane, Bahia Cowboy e toda a galera de Aracruz e Morada Parque. Um beijo pra vocês, tá?
0: Agora, Nadzinha.
1: Ah,
0: quem vai receber alô sou eu, que eu tô vazando no capinado.
1: Mas amanhã você volta, né?
0: Me lembra disso não. Amanhã, 1 da tarde, né? Tem que estar
1: aqui. Nossa senhora.
0: Valeu, Nath! Fui!
1: E você não sai daí não. Tô por aqui até as 5 da tarde. Fica me fazendo companhia.
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1: Na Litoral, tá legal, agora são 3 horas em ponto. Mais uma oportunidade pra você, bebê. Mais uma edição premiada que vale pra você. Prêmios ainda hoje, com resultados ainda hoje, pra parte de convites pra curtir no Open Bar do Show do Belo, um smartphone e também a sua visita ao camarim. Não dá mole não, tá? Essa sequência ainda é premiada. Você anota ela completa com o nome da música ou quem canta e no final você vai correndo cadastrar no site. Lá no litoralfm.com.br, que a gente não sabe que horas vai ser o resultado de promoção. Essa ainda tá valendo, então não dá mole. Continua anotando as sequências premiadas e também manda sua mensagem pra mim no nosso WhatsApp, 999-86-1050. Sou a Natizinha, tô com você até as 5 da tarde na nossa sexta-feira maravilhosa. Manda beijo, manda abraço, me conta o que você vai fazer nesse final de semana. Quero saber de tudo porque eu sou fofoqueira mesmo, então me conta aqui no WhatsApp, 999-86-1050. E claro, né, vocês são todos meus bestes, adoro saber da vida de vocês. E pra ficar melhor ainda nossa sexta-feira, bora com o Código Secreto.
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0: importante é que tá andando, né, Pixote? No meio do processo e na litoral, eu tô legal, bebê. Bora!
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0: 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Sequência que ainda não acabou e resultado ainda hoje, hein? Não dá mole não e continua anotando. Abraço aqui pra ele, nosso famosinho original. Manda um beijo pra ele, Fábio Grampolo Ibis. Abraço pra você. Pra Lindra Cida Macena também tá curtindo com a gente. Ela que é de Itapuã, em Vila Velha. Um beijo, sua linda. A Tatinha do Estrelinha, quer ver? Vai perguntar alguma coisa, ó, fala.
2: Boa tarde. Quando botar o código, tem que escrever código com a sua senha ou só a senha só?
0: Qualquer jeito, amiga.
2: Beijão aí, tá?
0: Você pode botar só a senha, pode botar código e senha, pode botar... O importante é colocar os negócios certos, entendeu? Não dá pra colocar errado. Se colocar errado, aí você me complica. Tem que colocar o negócio certo pra poder concorrer aos R$300 em compras nas lojas Mini Preço. Abraço aqui pra Júlia Oliveira de Maruípe, a Verônica Gonçalves, cidade da Barra, em Vila Velha. A Dalton tá por aqui também pedindo música. Anaína Rocha, de Nova Rosa da Penha 2. Beijo pra você, Anaína. Pedro Paulo, meu amigo. Oi!
3: Boa tarde, Natinha. Pelo amor de Deus, não aguento mais participar. Eu quero ganhar esse... prêmios do Mini Preço.
0: É, Pedro Paulo, tem que participar, rapaz. Tá participando pouco, eu acho, hein? Anota as senhas e tem que torcer. Você tá torcendo pouco, na minha opinião. Tem que torcer mais, que vai que não é hoje que você leva esses R$300, hein? Ou então leva a bike elétrica. Ou então os ingressos pro Belo. Vai que hoje é a sua, Pedro Paulo. Um beijo pra você, meu amigo.
4: Oi. Boa tarde, Natizinha.
0: Minha best!
4: Aline aqui de Alto Boa Vista. Alto Boa Vista,
0: Alto
4: tá?
0: Boa Vista.
4: Passando pra dar um alô pra galera e
0: tudo
4: mandar um beijão
0: coisa
4: pra você, meu amor, e dizer que sextou por aqui, tá?

0: você, meu amigo careca. Maria Santos de Vila Velha, Ninja Netson tá por aqui também. E o Sandro de Novo Jequitibá também tá curtindo com a gente. Um beijo pra você. E a Adílio Moraes de Vila Garrido, ele mandou uma mensagem mais cedo. É, falando do trânsito, mas não sei se tá com trânsito ainda não. Mas se você tá passando em alguma região aqui na Grande Vitória que tá com problema de trânsito aí, já manda informação pra gente pra avisar os outros motoristas também. Aqui no 999-86-1050.
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0: Além de mandar suas informações de trânsito, mandar seu beijo, mandar seu alô, é nesse WhatsApp que você também vai mandar daqui a pouquinho os códigos secretos. Anota aí o segundo código secreto litoral, que vale pra você R$300 pra gastar como quiser nas lojas mini preço. Anota o código 25. 25 é o segundo código secreto litoral e boa sorte!
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0: que legal! Vai, bebê! Champanhe, menos é mais, fechando sequência, sequência premiada, inclusive, hein?
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0: 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Então não dá mole, anota a sequência completa, nome da música ou quem canta e boa sorte pra você. Então anota mais uma.
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0: Tró Legal, Natanzinho Lima, 5 da manhã, que nada, 13h42 agora.
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0: 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E você que anotou a sequência completa, o momento é agora. Você vai correr pro site lá no litoralfm.com.br. Últimos instantes para você cadastrar as sequências premiadas que vale para você. Ingressos para curtir o Open Bar no show do Belo, um smartphone e também a sua visita ao Camarim do Belo. Dá mole não, tá? Resultado ainda hoje aqui na programação da Rádio Litoral. Abraço aqui pro Jonathan Sérgio de Barcelona, Verônica Gonçalves, cidade da Barra, o Inayara Andrade, um beijo pra você em Sagrada Família, Michele Nunes, cidade continental, beijo pra você, minha linda, a turma de Fundão, que é o Mário Alberto, também tá curtindo com a gente, Leônia Maria, do Centro de Vitória, boa tarde, minha linda, oi!
2: Boa tarde, Natizinha, sou Leônia, do Centro de Vitória, e estou participando do código premiado do Mini Preço.
0: Arrasou, hein?
2: Espero ganhar.
0: Vai que você não leva boa hoje, minha linda. Um beijo pra você e boa sorte. Bárbara Alice Cunha também tá curtindo com a gente. Ela que é de Taquari. Manda sua mensagem aqui no 999-86-1050. Daqui a pouquinho tem Bora Pagodear pra você poder aproveitar na nossa sexta-feira.
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0: Litoral tá legal, bora saber quem vai curtir Belo?
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0: É, bebê. Agora são 4 horas e 4 minutos. Como bom a gente já faz, a gente liga ao vivo. Não sei quem vai tocar o telefone. Pode ser que toque seu telefone. Quero saber se você vai me atender. Se você me atender, já sabe, né? Você vai faturar um presentaço junto comigo. Quero saber se você é ouvinte ligado, ouvinte premiado mesmo. Então, bora ligar? Vamos ver se vai atender, hein? Bora lá. Oi, vamos ver? Vamos ver se vai chamar, né? Começando por aí. Tá chamando, tá chamando. Vamos ver se tem ouvinte sortudo hoje aqui comigo, hein? Saindo parte de convites pro Bela, a pessoa não tá atendendo. Será que vai agora ou vai daqui a pouquinho? Ih, gente.
3: Oi.
0: Que rádio você ouve?
3: Oi.
0: Qual rádio que você ouve?
3: A Litoral.
0: Opa! Tô falando com o Eli Diego, de Guarapari?
3: Ele mesmo.
0: De Guarapari, de Vila Velha. Que é a Nathzinha ali, tudo bem?
3: Tudo jóia, Nath.
0: Quero saber...
3: Se você não ligar hoje, você vai trabalhar, né, linda? Cê...
0: Não, aí já vou tirar você da minha ligação, hein, rapaz? Aí você tá me complicando, você tá me complicando.
3: Me conta uma notícia boa aí, Nath. Fala pra mim.
0: Eu quero saber quais são as promoções que você tá participando hoje.
3: Oi?
0: Quais são as promoções que você tá participando aqui na Rádio Litoral?
3: Eu não tô conseguindo ouvir você.
0: Ah, quais são as promoções que você tá participando aqui na rádio? Hoje tem muita promoção.
3: Ah, eu tô participando de todos, do Belo, da bicicleta, eu participo de um com vocês direto.
0: É mesmo? E eu queria saber, Eli, se você quer mesmo dar um cheiro no cangote do Belo.
3: Oxi, eu não, mas eu
0: vou lá. Quem vai dar o cheiro no cangote dele? Vai ser o Open Bar. Vai ser o smartphone, vai ser o cheirinho no Belo.
3: Porra, Nath, você tocou agora, hein?
0: É, mas rapaz, pra começar, você tem que falar que vai ter que parar de me chamar de miguezeira. A segunda coisa, você tá a um passo de faturar seu presente. A primeira coisa é parar de me chamar de miguezeira. Pode ser?
3: Pode ser, nunca
0: mais. E a segunda coisa, eu quero saber que você me responda uma pergunta honestamente, Eli. Eu quero saber qual é a rádio que são mais de 4 anos consecutivos na liderança do Ibope. Se você responder certo, você leva agora par de convites, Open Bar pro show do Belo, a sua entrada no camarim do Belo e um smartphone também. Então me responda, qual rádio que tá há mais de 4 anos consecutivos na liderança aqui no Espírito Santo?
3: Literal, é claro, né?
0: Então, Eli, pode gritar aí, bebê, que o presente é seu.
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0: Eli, você acabou de levar pra casa a parte de convites pro Open Bar do Show do Belo, um smartphone e também sua visita ao camarim. Você arrasou. Foi difícil anotar as sequências musicais?
3: Obrigado, meu. Como é que eu faço pra poder...
0: Nossa equipe vai entrar em contato com você, Eli, pra poder falar como vai combinar tudo certinho, tá bom?
3: Tá, joia. Obrigado mesmo.
0: E quer mandar beijo demais pra alguém?
3: A minha esposa Viviane, que deve estar em casa ouvindo. Tô aí comemorando antes de chegar em casa.
0: É mesmo? Ó, cuidado, com cuidado, certeza. Que o Belo é perigoso, hein, do lado da esposa.
3: Já não deixa ela em mais, pronto.
0: Abraço pra você, Eli. Parabéns. Acabou de faturar essa promoção, tá bom, meu amor?
3: Tá, joia. Obrigado mesmo.
0: Obrigada a você, Eli. Obrigada pela sua participação. E obrigada mesmo por curtir a Rádio Litoral, tá bom?
3: Tá, joia.
0: Um beijo pra você e um bom final de semana. E você, bebê, continua com a gente aqui na Rádio Litoral, que ainda hoje tem resultado de promoções pra você saber quem vai faturar a bike elétrica. Ainda tem R$300 o mini preço também. Quem sabe o próximo sortudo ou sortudo não é você, assim como o Eli Diego, no Divino, em Vila Velha. E bora continuar, né? Tem muita música pra rolar aqui na rádio. Socorro!
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0: começar.
1: Ignora não, gente, pelo amor de Deus.
0: Já ignora.
1: Quem me ignora, eu bloqueio, tá?
0: Ignora eu?
1: Não, ignora não. Na Litoral tá legal, sem muito papo, tá? Bora pra agenda.
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1: E bora com ela, Tainá Bahia. Muito boa tarde, bebê.
4: Muito boa tarde, Natizinha e ouvintes Litoral. Sextou, hein?
1: Graças a Deus, sexta-feira, né, Tainá?
4: Por finalmente. Favor, essa semana precisava acabar, senão ia acabar com a gente.
1: Exatamente, já tá acabando há muito tempo. Mas vamos lá. O que você tem de bom pra essa semana?
4: Ó, começando com a 7ª Feira Cultural e Gastronômica de São Torquato, que vai ter Pele Morena e Duduzinho Ferreira hoje e amanhã tem muito forró.
1: Ai, que delícia.
4: Sabe da melhor? Entrada gratuita.
1: Nossa, bom demais.
4: Isso aí, vai ser lá na Rua da Feira.
1: Bom demais. A melhor parte, entrada gratuita. E vai ser um pagodinho com Pele Morena, né? Aquelas músicas e o forrozinho. Todos os gostos.
4: Showzaços. E pra quem curte uma comidinha caseira ao som de samba, o Quintal Fogueiro recebe o Pagode do Filipinho, hoje também, que é lá em Jacaraípe, na
1: Olha
4: Serra.
1: Olha só!
4: Pra quem mora mais pra lá, e tem cover artístico de 10 reais.
1: Ah, mas 10 reais
4: R$10, dá pra pagar, né, gente? Ouvir uma boa música, comer um negocinho.
1: Exatamente.
4: E aqui,
1: fazer
4: o prato do
1: aquela
4: dia...
1: aquela mentira pra mulher. Contar aquela mentira pra mulher, pro moço.
4: Ah, pra pagode, pegar, né? Você tá falando. Claro. Ah, eu achei que era contar mentira pra esposa.
1: Não, também isso, acontece, também acontece, mas vamos ficar entrando em detalhes.
4: Aqui, o prato do dia é dobradinha.
1: Ai, que delícia, hein?
4: Pra quem gosta, é só chegar. E amanhã, o mês começa, né? Agosto, também tem coisa boa. Tem uma programação incrível que reúne sertanejo e pagode em um só lugar.
1: É mesmo?
4: É o Rodas e Modas, que vai acontecer no Bar Lavento. E vai ter show de Glauco, que a gente já conhece, e Breno e Bernardo.
1: Ai, eu amo os dois. Amo os dois. Inclusive, Glauco, que a gente pode falar da nossa resenha,
4: claro,
1: né?
4: Claro, porque aqui a Litoral faz show exclusivo para os seus ouvintes.
1: Exatamente.
4: Tá?
1: Nossa resenha já tem nova data, que é o dia 7 de agosto.
4: Isso
1: aqui
4: aí.
1: Pra gente comemorar nosso aniversário.
4: Exatamente. E aí, os ingressos pra ir no Bar Lavento tá no ticketbolt.com.
1: Arrasou.
4: Mas não acabou não, tá?
1: Não,
4: amanhã, pra quem curte também um sambinha, o Quintal Capixaba vai abrir as portas lá no Vila Garden, em Rio Marinho, Vila Velha, e vai ter feijoada.
1: Ai, que delícia!
4: A partir de meio-dia. Já tem... Gente, pra que fazer almoço no sábado?
1: Não tem necessidade.
4: Não precisa, a entrada é gratuita.
1: Ai, que bom. Aí, rapaz,
4: é melhor não fazer almoço mesmo.
1: Com a feijoada.
4: Exatamente.
1: Ai,
4: e vai
1: bom.
4: Ter ainda samba com o Grupo Pura Raiz, ou seja... Vai ouvir uma boa música e ainda comer uma comida boa.
1: É tudo que o sábado precisa.
4: Exatamente. Agora,
1: domingo, posso descansar?
4: Claro que não, né, Natizinha? Descanso.
1: Que claro que
4: você
1: não.
4: Você trabalha só meio-dia, quer descansar.
1: Não, domingo eu trabalho, mas vai ser depois do trabalho. O que tem
4: Exatamente.
1: De bom?
4: Exatamente. Tem Manos Espetaria em Colina de Laranjeiras, na Serra. O Bruninho já falou que tá bombando.
1: Olha!
4: E vai ser a partir de meio-dia, mas você pode chegar lá, tá?
1: É,
4: a entrada
1: tá.
4: é R$10.
1: O melhor sempre chega pro final.
4: Exatamente, porque vai ter roda de samba, então... Vai dar tempo de você curtir.
1: Aí sim. Esses eventos e mais aonde a gente encontra?
4: Lá no litoralfm.com.br/eventos.
1: E também no Instagram, @litoralfm.
4: E @atainabahia com H e Y.
1: O nosso nome mais brasileiro que existe. Então vai lá, segue a Tainá no Instagram, @litoralfm. Ou então você vê a collab também, que é mais fácil, lá no @atainabahia.
4: Se for no litoral, me acha.
1: Exatamente. Acha mesmo, viu? Lá no H e Y. Também tem a sua fotinha lá com o kit BH.
4: Acabei de postar, a gente acabou de postar lá pra saber que, se os ganhadores que ganharam aqui já pegaram o kit, a gente quer saber, comenta
1: então,
4: lá.
1: Então, ó, corre lá no nosso Instagram pra você saber desses eventos e muitas outras informações a respeito da rádio. Mas, Tainá, não vai embora, pera aí. Calma aí, vamos fechar a agenda primeiro.
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1: A gente encerra a agenda pra começar o código.
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1: E Tainá, eu já tô em clima de sexta-feira, né? Aí eu pulei mosca. Era pra ser 5 códigos secretos, eu falei 2.
4: Você tá muito lerdinha hoje.
1: Não, hoje eu tô querendo é tomar uma, não tô querendo é trabalhar, entendeu?
4: Entendi.
1: Então tem um problema aí. Então a gente vai falar 2 códigos secretos. Você fala um e eu falo o outro.
4: Fechou.
1: Então, terceiro código secreto litoral, Tainá Bahia, por favor, qual que é o código?
4: É o código da sorte, hein? Código 16.
1: Repete.
4: Número 16.
1: Terceiro código secreto?
4: 16.
1: E o quarto código secreto você também anota agora. É o número 48. Número 48 é o quarto Código Secreto Litoral. E daqui a pouquinho a gente fala o último pra você concorrer a R$300 nas lojas Mini Preço.
4: Eu queria, hein?
1: Você ia gastar com o quê?
4: Cara, eu adoro papelaria. Mas as coisas de casa também me pegam muito. Então eu ia dividir ali, ó. 150 pra um, 150 pra outro.
1: Aí sim. Então você tem sua chance, tá? Participa aí, boa sorte. Daqui a pouquinho tem resultado. Beijo, Tainá!
4: Beijo!
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6: 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E tá gelada que se rompa lá.

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0: Jeito Moleque, sutilmente, fechando sequência.
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0: Se liguem que a Corrida dos Supermercados BH reúne 12 mil atletas neste domingo. A primeira edição da Corrida dos Supermercados BH no Espírito Santo acontece neste domingo com 12 mil atletas. O percurso terá largada em Vitória, passagem pela Terceira Ponte e chegada no Parque da Prainha em Vila Velha. Além da prova, o evento contará com atrações para toda a família, distribuição de brindes e show da banda Samba DM. A entrega dos kits segue até sábado na unidade dos supermercados BH da Avenida Lindenberg, lá na Avenida Carlos Lindenberg, ali pertinho assim do... do viaduto. Então você pode ir lá pra retirar seu kit.
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0: Se liga, adolescente capixaba faz sucesso nas redes com conteúdo sobre ferrovias. A paixão pelos trens transformou a vida do capixaba Gustavo Rogue, de 17 anos. Morador de Vila Velha, ele criou um perfil nas redes sociais para compartilhar curiosidades e a história das ferrovias no Espírito Santo. Hoje a página já soma mais de 14 mil seguidores e ultrapassou 1 milhão de visualizações em um único mês. Além de registrar locomotivas e histórias ferroviárias, Gustavo também ajuda a divulgar ações de preservação e conscientização sobre o patrimônio ferroviário capixaba.
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0: E se liga, tá? Que tem mais uma informação. A Arena 10 Milhas Garoto promove atividades gratuitas em Camburi. Quem gosta de esporte pode aproveitar a Arena 10 Milhas Garoto neste final de semana, ali na Praia de Camburi, em Vitória. A programação é gratuita, acontece sábado e domingo, das 9 da manhã até as 4 da tarde, com treino funcional, desafios esportivos, brincadeiras e também espaço de lazer para toda a família. A ação faz parte do aquecimento para a 35ª edição da 10 Milhas Garotos, que está marcada para setembro, no dia 27.
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0: Atenção, atenção. Agora é o último Código Secreto Litoral. É o número 23. Número 23 é o último Código Secreto que vale para você R$300 para gastar como quiser nas lojas mini preço. Número 23 é o último Código Secreto e você que anotou os 5 códigos, esse é o momento. Manda tudo aqui no WhatsApp. O 999-86-1050. 999-86-1050. Boa sorte.
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0: Atenção, atenção. Resultado de promoção, bebê. Saindo agora R$300 para você gastar nas lojas Mini Preço. Quem faturou foi você. Orquídea Guio Cícero. Final de telefone 1871 de Cidade Continental. Parabéns.
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0: E depois dessa, eu estou indo para minha casa, bebê. Vou descansar porque domingo eu estou de volta aqui na Rádio Litoral a partir das 9 horas da manhã. E claro, Alex Bono já tá doido para trabalhar, tá doido para te fazer companhia aqui na Rádio Litoral. Consegue o baile com o DJ Jonas, enfim, muita música boa também. Né, Alex? Você tá doido para trabalhar, que eu sei. Eu sei.
4: Mas é óbvio que eu tô doido para trabalhar. Entendeu? Tem um motivo muito especial para isso.
0: Qual?
4: Ai, ai, você trabalha domingo?
0: Trabalho.
4: Eu estou de volta.
0: Mas quem trabalhou domingo passado?
4: E domingo retrasado.
0: E domingo atrasado.
4: Oi, mas de qualquer forma, o importante
0: que trabalhar?
4: O importante é o que? O presente, é o futuro, porque o passado já foi.
0: O futuro a Deus pertence.
4: Exatamente. O passado. Agora é o futuro, minha filha. O que, que será do nosso futuro? Eu sei que você às 9 vai estar aqui.
0: Lascando.
4: Não sei como, né? Porque...
0: Eu espero que bem.
4: É.
0: Né?
4: Vou dar uma bisoiada no litoralfm.com.br.
0: Que deve ser impagável. Vai trabalhar,
4: essa cara.
0: Vai trabalhar. Tchau pra vocês.
4: Que isso?
0: Me segue
4: que
0: lá no Instagram. Hoje é dia do Alex Bono, sabia?
4: Por quê?
0: Hoje é dia do vira-lata.
4: Ah, isso mesmo. Au, au.
0: Segue lá au. No arroba @onatizinha. Beijo pra você. Eu vou postar conteúdo sobre o vira-lata, por isso que eu tô falando.
4: E a prometida de ontem, você postou?
0: Eu esqueci.
4: Ah, cara,
0: vai
4: então não vai, não.
0: Na arroba
4: você viu que é propaganda?
0: Onatizinha. Não,
4: é
0: vai
4: propaganda
0: sim,
4: falsa.
0: Vai sim. Eu vou postar no final de semana.
4: A gente fica esperando o negócio, você não posta, cara?
0: É porque eu sou muito misteriosa.
4: Ah, tá, e faz divulgação errada aqui.
0: Ô, Natizinha, vai lá, tchau.
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3: Bem, vamos nessa, o intervalo premiado 55 é o número. Pegou aí, número 55. Pra você que quer uma bike elétrica. Um beijo pra você, Natizinha. Bora.
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0: Prepare-se.
1: Ah, pelo amor de Deus, para tudo.
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0: Segue o baile. Pode dar um grau no som aí. É pra

0: Hoje vai ser o dia que todo mundo vai mandar áudio pra você. Boa. Me chamando de Miguel.
1: Boa tarde pra você, boa tarde pra você que é o melhor ouvinte do mundo. Rapaz, se tem alguém que não dá Miguel nessa história, sou eu. Eu estava ontem no som ali do boletim. Tava na empresa.
0: Você acha que aqui. E você acha que eu expliquei?
1: Não, a gente precisa, né? Óbvio, porque até todo mundo sabe que é verdade.
0: Não, nem expliquei. Meu amigo Jonas Brown, hoje sexta-feira, caprichando na parada.
1: Claro, como a gente sempre, né? Todos os dias, mas sexta-feira.
0: Tem uma coisa a mais.
1: Sexta-feira, um pouquinho mais pra frente.
0: Ai, que delícia. Então, ó, 999-86-1050, esse aqui é o número pra você mandar o seu áudio.
1: Boa.
0: Daqui a pouquinho você ao vivo. E quero saber se você tá acreditando nessa história que tava trabalhando. Não tava nada, é Miguel, né?
1: Ah, então, sim.
0: Manda aí Miguel. Pra nós.
1: O nome é Miguel.
0: Tanto faz, cara.
1: Miguel.
0: Hoje eu tô podendo tudo só por causa dessa camisa que eu tô vestindo. Negócio que eu tentei fazer até de pé aqui o programa, mas na tizinha tão pequena que, olha lá, minha cabeça
1: hoje,
0: fica pela metade. Olha lá, que coisa horrorosa. Olha lá, fica pela metade, cara. Você tem quanto? 1,60?

0: é pra curtir. Segue o Baile Litoral.
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0: com Jonas Brown, que sete.
1: Gostou? Fechando a primeira sequência de hoje nesta sexta-feira, beleza?
0: Beleza demais. Vamos direto aqui pro...
1: Pros áudios. Vamos ouvir.
0: Alô.
2: Boa tarde, meu amigo Boni. Boa tarde, Jonas Brown. Boni, manda um beijo pra mim, se você puder. Deus abençoe você, seu trabalho, sua vida, sua saúde, sua família, tá bom?
0: Amém.
2: Multiplique o seu salário.
0: Amém.
2: Você também, Jonas Brown. Deus abençoe vocês aí. Não esquece de mim amanhã não, se você trabalhar, tá bom? Beijo, obrigado.
0: Beijo. Fala, Fabio.
3: Fala, galerinha da melhor rádio do estado, Fábio Grampolo, vivo do famosinho original. Calma aí, segue o baile, vamos, vida que segue, sextou, papai. Pra casa agora fazer o quê? Adivinha?
0: O quê?
3: Arrumar casa. Você tá doido? Aí, Toral, tá mais que legal.
0: Eu já comecei o processo de arrumar casa. Eu tô fazendo isso todo sábado, mas a poeira tava tão grande lá que eu falei, cara, tem que fazer.
1: Hoje eu lavei roupa.
0: Então, tive que fazer alguma coisa e eu fiz hoje já e realmente, cara, você pega o aspirador de pó, quanta coisa que entra dentro daqui. Uma semana. Você tá brincando.
1: Muito pó lá, né?
0: Demais da conta. Não, e lá, ixi, meu filho. Vamos lá, ó. Alô aqui pra essa turma animada que tá na estrada. Um abraço especial pra Ana Vitória, Júlia e pro senhor Geraldo. Partiu Vila Velha com muita resenha. Se Deus quiser, e também com muito trânsito. Aquela paciência básica.
1: Sexta-feira deve estar bonito o trânsito dessa hora.
0: Fala não, meu filho.
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0: Esse é o nosso criativo Livino.
1: Esse é.
0: Recados, meu amigo Jonas.
1: Daqui a pouquinho estamos de volta. Esse é o nosso recado.
0: É isso, fica aí.
1: Valeu, tchau.
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0: Cê tá brincando, sextou, consegue o baile, o DJ Jonas Brown.
1: Pois é, fechando aí com ele, o Avit, né, que nos deixou em 2018 com 28 aninhos apenas.
0: Cara, surreal, né, o cara faz muita falta, você imagina o quanto de produção que esse cara tá desenvolvendo hoje.
1: É verdade, estaria, eu acho que juntamente aí com os tops da época, estava, né, estaria até hoje, eu acho.
0: Que isso. Bem, aquecemos muito bem, beijo pra Aninha, já falou que tá arrumando a casa.
1: Bom,
0: já
1: demais,
0: foi pro
1: hein?
0: Banco, supermercado, tá ligadinho aqui com a gente.
1: Já fez tanta coisa hoje, hein?
0: Muito bem, já. Célia mandou aqui, ó. Jonas, boa tarde. Mandou boa tarde só pra você, Jonas.
1: Boa tarde, então, pra Célia.
0: Então tá, eu vou ficar devendo. Manda uma música aqui animada aí pra ajudar na faxina, que tá
1: Opa,
0: tensa.
1: Então deixa comigo, você já sabe que quando você tá ouvindo a Litoral, a faxina rende mais, tá?
0: É, minha filha.
1: Muito mais. É. Rapidinho, pronto, acabou.
0: Iracélia de Jardim Camburi. Boa. Quem mais? Que cidade continental. Boa Foi. Tarde. Quer saber aqui quem ganhou o mini preço? Quem ganhou? Não sei. Natizinha não falou? Tem que fazer
1: falou,
0: o trabalho.
1: Falou, lógico que falou. Lógico que falou. Né?
0: Fala, Gilber!
2: Ah. Muito boa tarde, Litoral. Boa tarde, Alex Moro. Boa tarde, Jonas Brau. Boa tarde, Oliver Anderson. E boa tarde pros ouvintes. Jonas
1: claro.
2: Brau.
1: Ah.
2: Eu Chamou. Não disse que você é miguezeiro.
1: Chamou.
2: Eu só disse que você deu migué.
1: Ah, então, ou seja, a mesma coisa.
2: Toca o baile, Litoral.
1: Eu não, mesma coisa.
2: Litoral, tô legal.
0: Patrick Los Neto, também na área.
1: Fala, Patrick, tá por onde? Venda Nova, Castelo. Aliás, hoje tem festa em Castelo, né? Começou
0: que
1: ontem. Rapaz, festa da cidade lá, né? Rodeio, tudo mais. Acho que hoje é o show do Gustavo Mioto lá.
0: Pô, demais, legal.
1: Programação sensacional em Castelo. Eu acho que já começou semana passada, eu não tô lembrando. Mas hoje, pelo menos, o rodeio começou ontem, tô ligado.
0: Então, esse ano vai ter festa polenta, né?
1: Na não, esse terrinha. Ano não. Ano que vem, sim.
0: Mano, ano passado que não teve.
1: Não, esse ano que não teve. Não vai ter,
0: aliás. Que não vai ter. Ah, verdade.
1: Tá reformando lá e tal. E aí, ano que vem vai ser a maior da história. Você vai ver.
0: Quero só ver.
1: Aham.
0: Jerusa, beijo pra você. Ela quer saber da bike elétrica.
1: Eu também quero saber. Essa bike elétrica que tá,
0: ela
1: aqui
0: tá
1: no
0: aqui.
1: Nosso estúdio, inclusive. Não dá, não tem nenhuma câmera pra mostrar ali, né?
0: Pô, cara, pra
1: tem
0: mostrar
1: aqui?
0: Tem.
1: Tem?
0: Ali, ó. Dá pra ver um pouquinho,
1: ah,
0: lá.
1: Ah, aí, pronto.
0: Ali, ó. Tá muito bonito. Esse estúdio tá bonito hoje, né?
1: É, eu queria uma dessas, hein?
0: Rapaz do céu, fala não. Bem, falando da bike elétrica, vai sair hoje.
1: Ah,
0: por
1: pronto.
0: Volta ali de 6h15.
1: Parou.
0: Parte
1: ouvindo. É só você ficar ouvindo, pronto.
0: É isso aí. Vai participando aí, 9.

0: Santa Teresa, um belo casamento na região das montanhas. Será que vai estar frio por lá?
1: Com toda
0: Espero
1: certeza.
0: Espero que sim.
1: Leva um agasalho da
0: vovó. Com certeza, com certeza. Valeu!
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2: Vai com junto, eu quero ouvir. Quando você fica ao lado de uma pessoa e ela mesmo...

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2: 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Daqui a pouquinho o resultado dessa bike elétrica aqui na Litoral. Hoje vamos fazer um tema muito feliz, mais feliz ainda, cara, que demais. Tô na torcida por você. Ai, meu Deus do céu. Ó, a turma aqui já mandando também, todo mundo bem ansiosinho, ansiosos. Quem mais aqui? Fala, Naldo. Que é isso?
3: Boa noite a todos os ouvintes aí da Rádio Litoral FM.
2: Como vai?
3: Aqui é o Naldo Vargas, da cidade de Afonso Cláudio Espírito Santo. Tamo ligado, Scooby-Doo, meu filho.
2: Ó, rapaz, até teve um barulhinho, só faltou dar uma latida. Meu Deus do céu. Fala, Roberto!
4: Alex Bono, meu camarada, que tá falando do Lava Jato, JE abençoar, passando pra desejar aí uma sexta-feira abençoada pra você, família Litoral. Alex, eu tava longe um pouquinho dos holofotes, mas voltei de novo, passando pra desejar aí, qualquer dia eu conhecer vocês pessoalmente.
2: Por favor!
4: E na Litoral, Tomás, que legal.
2: Pode sumir não, pô. Tava sentindo saudade mesmo. Cadê o tal da Lava Jato abençoado, né, Robertão? Putz! Bem-vindo de volta, meu amigo. Vamos curtir mais uma sequência de 45 minutos. Na sequência, vai ser nessa sequência que eu vou liberar essa bike elétrica. Coisa luxo, como eu queria. Queria, hein, criancinhas? Você tá brincando? O negócio é bonito, meu filho.
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1: Muito bem, na sexta-feira tô aqui contigo, Alex Bono na área. Daqui a pouquinho liberando a bike elétrica, papai. Queria ter...

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2: Existe uma teoria que se chama 90-10, onde uma pessoa tem 90% daquilo que você procura em alguém, só que você foca naqueles 10% que falta. Aí você sai pra rua, se aventura, e realmente você encontra aqueles 10%, mas não se deu conta que perdeu os 90%.

0: aí fica feio, fica complicado. Muito bem, chegou a hora, hein, Cristian? Chegou a hora, pode botar o erro. Alguém vai levar, não vai ser a gente, querido, vai ser a gente, vai ser outra pessoa. Vai levar essa bike elétrica, matar um negócio luxo aqui nesse estúdio, hein? Isso tem que ser um sonho de consumo, acho não, tenho certeza, e de muita gente. Então, pra você que anotou o intervalo premiado, né, o código secreto aí nos intervalos comerciais, ficou fazendo aquela companhia maravilhosa, atenção que eu vou ligar pra você. Vamos botar pra chamar. Tô sentindo ansiedade. Meu Deus, será? Será que vai atender de primeira? Vamos nessa, vamos nessa. Vamos lá, no primeiro toque. No segundo. Eita, nós. É, pelo menos tá chamando, cara. Só não falta desligar, cara. Uma bike elétrica, cara. E eu vou falar um negócio com você, hein? Eu já dei até uma sentada ali na bichinha, porque, nossa Deus, que vontade de ter uma dessa aqui. Não é possível, olha lá. Tan, tan, tan,
1: tan, tan, tan. Deixa sua mensagem na caixa postal.
0: Não tem problema, não vamos deixar mensagem não, vamos ligar de novo. 6h22 e a pessoa não vai estar dormindo nessa hora. E na sexta-feira, o que a pessoa pode estar fazendo? Talvez eu tomando um banho, né? Então acho que ligar de novo. Hoje eu tô bonzinho, eu tô ligando pra mesma pessoa, cara. É, criancinha. Só acontece uma vez ou outra. Alô? Não é possível. Vou tentar de novo. Vamos tentar mais uma vez, hein? Se não for, vou fazer um suspense aqui, cara. Vou tocar música e depois da próxima eu ligo de novo.

mais uma vez. Se não for agora, vai ser daqui a pouquinho, hein? E vai ser daqui a pouquinho, se Deus quiser. Vamos tocar música, hein? A última vez, a última chamada, não foi? Alô? Vamos ver se agora vai. Yeah! Vai ser daqui a pouquinho. Vou tentar de novo.

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0: pagodinho aqui na Litoral. Sextou, bom final de semana.
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0: um bom demais.
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0: Agora vai, todo mundo aqui tem expectativa, uma loucura, né? Aí, ó, Diego e Piedade estão juntos, já Calm Baby, gostaria. Ai, meu Deus do céu, tem que ver seu número aqui, ó. Sabrina Martins, Alex, boa noite, tô aqui na torcida, boa sorte, aprender Silvana.
2: Cadê? Sim, mas ninguém tá ligando pra mim, não.
0: Ainda
2: liga
0: não.
2: Pra mim, liga
0: Calma.
2: Pra outra, ai, meu Deus.
0: Vamos ligar pra outra, hein?
2: Liga pra mim.
0: Vamos ligar, Fábio, também aqui, ó, Clécio, a turma aí no sextor da Litoral. Cara, vamos ligar pra mais um? Pam, pam, pam, pam, pam, pam, pam. Vamos lá nesse momento, eu vou botar pra chamar. Colocando o número aqui bonitinho, vai. Vamos tentar mais uma vez. No ao vivo, ao live no final de semana. Alô?
3: Uma mensagem na caixa postal.
0: Ok, agora vamos para o próximo. A gente tentou até fazer bonitinho e tá? Tal, vamos aqui na primeira opção, mas não vai rolar.
3: Vamos. Sua ligação aqui foi encaminhada ao correio.
0: Tá, o que que acontece na sexta-feira? Vocês desligam o telefone, hein? Por que que vocês ligam o telefone? Essas pessoas, né? O que que acontece? Chamou. Vamos ver agora se vai atender uma... Oi! Valendo uma bike elétrica! Rapaz do céu, uma bikezona. Alô? Alô? Alô?
4: Alô?
0: Não desliga o seu telefone, eu falo com a Daniela.
4: Sim.
0: Daniela, com certeza você não sabe quem está falando do outro lado, certo?
4: Sim.
0: Quem é que tá falando do outro lado?
4: Não sei.
0: Holliber Anderson, minha amiga.
4: Sério?
0: Não, é Alex Bono.
4: Não.
0: Mas dá no mesmo.
4: Não estou acreditando.
0: Não é Holliber, mas é Alex, tá tudo certo, é da Litoral. O importante é isso, minha amiga. Tudo bem com você?
4: Tudo ótimo.
0: Se você ligar o teu rádio agora, você vai ver que você tá no ar pra todo mundo, tá? Você tá ao vivo agora.
4: Tá bom.
0: É, você tá ouvindo?
4: Nervosa.
0: É, por um motivo muito especial. Mas antes de qualquer coisa, sexta-feira, tá pensando em fazer alguma coisa final de semana, talvez passear, não sei. Vamos fofocar primeiro da tua vida. Você é de Jardim Camburi, né?
4: Aham. Uhum. Passear
0: aí?
4: Com a minha filha.
0: Ah, um churrasquinho talvez, porque tem que comemorar. Porque eu tô te ligando pra um prêmio muito legal, que é pra se comemorar mesmo. É um prêmio, minha filha, que hoje... O prêmio que você vai ganhar aqui da Litoral, eles colocaram aqui no nosso estúdio. E a gente tá assim babando. E o pessoal aqui da Rede Gazeta passa pra um lado, pro outro, sabe? E fica assim, caramba, esse trem aqui eu queria que fosse meu. E a gente tá assim, tá babando. Inclusive eu tô te ligando pra você buscar logo, porque tá difícil ficar com esse presente aqui. Você participa de qual promoção aqui da Litoral, Daniela?
4: Da bike.
0: Ah, e mais qual?
4: Eu participei de tanto do Belo.
0: Do Belo? Bem, a do Belo
4: também.
0: Já foi.
4: É, eu participei da bike, da pisar calçado, quase todas as promoções.
0: É. Então, do Belo já foi, Bruninho deu mais cedo, e também pisar ali calçado já foi. O que que resta pra você?
4: Da bike elétrica.
0: Parabéns!
5: Você ganhou! Pode comemorar.
0: Boa, Daniela Feijó dos Santos. Tá aí a Jardim Camburi, final telefone 1324. É sua essa bike elétrica, minha amiga.
4: É minha. Ai, obrigada, tô muito feliz.
0: Cara, que demais, que demais. Ó, em breve a nossa equipe de promoção vai estar entrando em contato com você. Provavelmente eles vão deixar isso daqui no final de semana, mas segunda-feira já, o pessoal já entra em contato com você. Daniela, parabéns, a bike é muito bonita. E obrigado então por confiar na gente. Tá ali no break comercial anotando todas as senhas. Anotou muito, menina?
4: Eu que agradeço, Litoral. Nossa, muito feliz.
0: Ah, que demais. E foram muitas senhas?
4: Foram.
0: Tá emocionado. Então é isso. Começa o final de semana sabendo que você é a vencedora e a ganhadora, então, da bike. Na Litoral, o quê, Dani?
4: Eu tô mais que legal.
0: Aê!
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0: Boa, finalizando essa sequência com Luan Pereira aí, deu bom demais. Intervalo chegando, a gente já volta.
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0: acreditando, tá vindo uma hora de muita música pra toda a Rede Litoral. Tô aqui na área, Alex Bono, contigo no final de semana que começou. Aí sim. 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
2: Tamo aí. Vamos aproveitar muito o final de semana pra gente se jogar. E aqui a gente libera o melhor da música. Então vamos começar com música direto, uma hora.
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2: E eu vou te fazendo companhia. Tô aqui, Alex Bono na área com o Léo Santana só pra começar.
5: 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É sensacional o jeito que é.

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0: Na Litrota Mais, que legal, número 1, geral no Ibope. Eu tô aqui contigo, Alex Bono, na área até as 9 horas. Fazendo festinha aqui junto contigo. Só faltou oferecer aquela carninha. Papai, aí vai dar bom demais. Fala, minha amiga Cris.
1: Boa noite, Alex Boa. Bono. Cheguei, hein?
0: Epa.
1: Deu uma saidinha agora tarde. Ah. Já cheguei a tempo de te ouvir.
0: Que
1: e
0: bom.
1: Você já sorteou tudo?
0: Já.
1: Os sorteios todos?
0: Todos.
1: Tô aqui agora, ó, ligadinho esperando, hein?
0: Já.
1: Beijos, meu amor, da sua Crisinha de Vila Graúna. Bom final de semana.
0: Já foi tudo. Tem uma turma aí bem feliz. Ó, a parte boa que eu já ouvi falar aqui, nosso Joãozinho da promoção, já mandou pra gente que segunda-feira tem outras promoções. Ele tá até aqui, só não tá ouvindo, né? Do outro lado. Mas é, vai ter outras promoções. Gostaria de saber quais. Segunda-feira vocês ficam sabendo, tá? Mas tem muita coisa.
2: Boa noite, Alex.
0: Fala, Caetano.
2: Aquele abraço pro meu amigo Oliver Anderson.
0: Daqui a pouco
2: é sexta-feira,
0: chega.
2: Dia de igualdade, filho. Aproveitando, mandar aqui abração pro meu vizinho aqui, Dona Nica, Eloy, Evelyn, Érica, Rodrigo, Ricardo, Joaquim,
0: Eita.
2: Gabriel, Eduardo, Bicudo, Cida, Rodrigo. Ela aqui para transar, vai
0: quem?
2: O só tá de tocar. Tá. É Dona Georgette, baixinho, Lohane, Rodrigo, tá todo mundo conectado, estúdio Juliane Brito Design, Thales Torres, Gustavo com 2T, Miguel, Netinho, Caio Debano do Agro, melhor fazedor de queijo, Regina de Onda, Robin Rafael da RC Manutenção Industrial, e na Litoral eu tô legal.
0: Essa é a turma que tá fazendo a festa na sexta-feira, bora aí, 99986-1050 e bom final de semana, sextou, papai.

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1: Vovô Churrasquinho! Essa é a nossa música, meu pai.

Vamos agradecer no final de semana, depois de uma semana aí bem feita, né? Tem que agradecer mesmo, rapaz do céu. 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Então amanhã, sabadão, tem Copa do Brasil com o clássico Vasco Fluminense. Vai ter também Palmeiras jogando aí contra o Fortaleza no domingo. Então, sabadão, Vasco e Fluminense, Palmeiras e Fortaleza no domingo. 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Então, sabadão, o pré-jogo começando às 5 horas. 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E no domingo você acompanha tudo a partir de 3h45 da tarde. 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Futebol é na TV Gazeta, que tá bonita demais. Com a nova logo. Bora, John Gomes!

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0: aqui na Litoral. Demais da conta, demais, demais. Bem, vamos lá pro 99986-1050, a turma mais animada do Espírito Santo, até porque chegou a sexta-feira, final de semana, após aí uma semana aí de muito trabalho, né? A gente merece relaxar agora, fazer mais festa, nosso momento, certo? Então é isso, pra você que na segunda-feira fica ali, ó. Ai, sexta-feira chega quando? Chegou. Então faça aí valer a pena. Fala, Berê.
1: Boa noite, Alex.
0: Boa, gatona. Eita, dois.
1: Estou bebendo. Mas pronto, mas que legal. Que legal, né, que a menina, a Daniela.
0: Legal, né, a participação.
1: Camuri ganhou a bike elétrica.
0: Tá linda, né, aqui na frente.
1: Que saiu da vida. Eu também estava concorrendo, mas não deu dessa vez, né?
0: Vai ser a próxima.
1: Deixa pra próxima, é. Ok? Na Litoral, que mais legal, manda um beijo para mim,
0: mua,
1: para Matheus, meu filho, para todos os ouvintes da número 1, Litoral.
0: Ai, que delícia!
1: 2.3, é nóis! Bora que bora, vamos que vamos! Vamos tomar uma, hoje pode!
0: Uhul! Convida, convida mesmo! Dou uma batidinha aí, ó, pá! Alô, cheguei na janela, igual um fantasma! Ai, tô com sede! Beijo pra você, belezinha!
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7: Se é sexta-feira, o negócio tem que ser diferenciado. Bora botar o sorriso no rosto, se jogar e ser feliz. Curta muito o seu final de semana.

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Sim, Jorge Matheus, aqui na Litoral, os anjos cantam, que linda! Manda um salve pra você aqui no 99986-1050. Silvana, beijo pra você, Caetano e Cachoeiro. Betão também na Cachoeiro. Aí você moscou em Pau. Salve aqui pra Belezinha, sempre animada no sextou. Goi do Sergipe, alô Márcio Blake. Também aqui o Marcão e Cobilândia. Cris, Marco França, Fábio Grampola, Jerusa Pissaia. É isso, beijo pra vocês. Final de semana com muita música boa aqui na Litoral.

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0: pro Você no Comando, depois do intervalo, fica aí.
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2: E aí, já gravou o seu pedido?
3: Vambora no 99986-1050. Agora é hora de você brilhar mais ainda. Ainda mais na sexta-feira. Fogo tá bom? Tá garantido aí? Então vai contigo, manda aí o teu áudio, pede a sua música. Hoje com a vozinha um pouquinho meio ruimzinho, garganta começou por causa dessa mudança de tempo, então eu quero que você mande e você vai direto. Uma atrás da outra, vai.
4: Alex Bon.
3: Fala, Marco.
4: Sexta-feira no comando, camarada, é bom demais. Rola pra gente, mente o okay.
3: Bora.
4: Dá o under.
3: Aí sim.

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1: Vambora pra mais um, Caetano.
2: Boa noite, Alex Bono. E já aí? Que sextou, eu não comando aí. Gostaria de mandar aí, manda pra mim, hein. Manda o Luiz Fonseca aí, qualquer uma direita.
1: Fonseca, pode ser o Luiz Fonse?

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1: Bora, fala, Rosa.
2: Boa noite, galerinha. Já que eu tô no comando, eu queria ouvir a música Alexandre Pires. Bota pra quebrar. Eu acho que é esse o nome da música.
1: Bota pra quebrar.
2: Maria Rosa de Morada da Barra.
1: Ó, não achei o Bota pra quebrar, mas essa você bota pra quebrar com toda certeza.

0: Uma festinha tá garantida, Alexandre Pires. Sai da minha aba com o Mineirinho. Agora tem que ter pra turma do amor, né? Quem que vai ser agora? Fala, Betão, vai, vai.
1: Fala aí, meu grande amigo louco, Alex Bono com dois N's. Quem que tá falando é Betão de Cachumirim.
0: Ih, rapaz, acho que é só alô do Betão, né? Daqui a pouquinho eu rodo. Quem é agora? O Ângelo, vai.
2: Boa noite, meu amigo Alex Bono.
0: Fala, meu amigo.
2: Já que eu tô no comando pra completar aquela cesta gostosa, maravilhosa,
0: de amor,
2: no ritmo, oh. Alex Bono.
0: Que isso,
2: manda um braiado pra nós.
0: Já rolando.
2: Rivan. Obrigado, meu amigão. Um abraço pra toda a galera. Aqui quem tá falando é o Guarnier de Bela Aurora.
0: Curte aí. Apaixonado, garoto, hein?

Muito amor pra você no final de semana aqui da Litoral. Brian Adams, Heaven. A gente se fala aqui na segunda. Segunda estamos aqui às 5 horas, se Deus quiser, tá? Obrigado pela companhia. Curta muito o seu final de semana, que você merece. E até segunda. Nossa, aí pegou pesado, hein?

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